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o dia mais triste do teu futuro não seja pior que o mais feliz do teu passado. Que o teto nunca caia sobre ti e que os amigos debaixo dele nunca partam. Que sempre tenha as palavras cálidas em um anoitecer frio e uma lua cheia em uma noite escura. E que um caminho se abra sempre à sua porta. Que vivas 100 anos, com um ano extra para arrepender-te. Que o Senhor te guarde em suas mãos e não aperte muito seus dedos. Que teus vizinhos te respeitem, que os problemas te abandonem, os anjos te protejam e o céu te acolha. E que a sorte das colinas celtas te abrace. Que as bênçãos de São Patrício te contemplem. Que os teus bolsos estejam pesados e o teu coração leve. Que a boa sorte te persiga e a cada dia e cada noite tenhas um muro contra o vento, um teto para a chuva, bebida junto ao fogo, risadas que consolem aqueles a quem amas. E que teu coração se preencha com tudo o que desejas. Que Deus esteja contigo e te abençoe. Que vejas os filhos dos teus filhos. Que o infortúnio te seja breve e que te deixe cheio de bênçãos. Que não conheças nada além da felicidade desse dia em diante. Que Deus te conceda muitos anos de vida. Com certeza, Ele sabe que a terra não tem anjos suficientes. E assim seja a cada ano, para sempre, para sempre.

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3: Bom dia para você, excelente, maravilhosa e incrível segunda-feira, seguida de uma grande semana. Eu sou o Celso Costa, acompanhando você a partir desse momento, até as 10 da manhã aqui na Morena FM. Temos muita música boa para ouvir juntos por aqui, muita conversa, muita informação e muito mais. Blue Travelers tá abrindo nessa edição de hoje com Run Out. Bom dia, boa semana, boa segunda.

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Morena FM 107.1, Dona Summer, I love you. Agora 5 horas e 27 minutos. Clima ameno nessa segunda-feira, 19 graus nesse momento, umidade do ar em 91%, tempo nublado com garoas em algumas regiões de Campo Grande. Temperatura máxima prevista para esta segunda-feira é de 22 graus apenas, não teremos calorão hoje, tá bom? A previsão de chuva forte agora de manhã ainda com abertura de sol à tarde e pancadas de chuva que vão até a noite. Portanto, vai ser amanhã bastante chuvosa, se organiza aí para sair mais cedo de casa para você não passar aperto, tá bom? A sensação térmica chega até 26 graus de máxima de hoje. A chuva de até 36 milímetros. Uma boa chuva de hoje, chuva com bastante volume. A umidade do ar fica acima dos 90%, tá bom? Durante todo o dia de hoje. Amanhã o sol vai nascer daqui a pouquinho. Já nasceu o sol, né? Nasceu agora há pouco, às 5h17. E fica por aí até às 5h37 da noite, nessa lua minguante que a gente não vai enxergar nessa noite. Muita nuvem, com toda certeza. Amanhã, terça-feira, sol com nuvens e chuva rápida durante o dia até a noite. Volume de chuva de amanhã esperado de até 30 milímetros novamente. A partir de quarta-feira o tempo começa a abrir um pouco mais. Pancadas de chuva à tarde e à noite, mas com volume pequeno de até apenas 2 milímetros. Portanto, teremos aí um começo de semana bastante chuvoso em nossa Campo Grande. E a música boa não para. David Bowie, Let's Dance. Bom dia!

Morena FM 107.1 Hard com If Looks Could Kill. No Rap Day ouvimos também os Pet Shop Boys, It's a Sin. Ney Mato Grosso, David Bowie e muito mais. Amanhã tá só começando, a semana tá só começando. Anime-se, seja feliz e vai com calma. Tá querendo chover, tá chovendo hoje, vai chover mais. Então vai de leve aí, tá bom? Hoje é dia 5 de outubro, dia da promulgação da Constituição de 1988. A última Constituição que a gente teve aqui no Brasil foi no dia 5 de outubro promulgado. E eu lembro, eu era criança nessa época, 88, eu tinha 10 aninhos. Faz tempo. Também é dia do empreendedor e da micro e pequena empresa. Essencial para homenagear e dialogar com quem movimenta a economia brasileira. Boa faixa aí do nosso empresariado vem do microempreendedor, né? Da micro e pequena empresa. É muito importante lembrar. Também é dia da ave e dia mundial do James Bond. Pois é. O primeiro James Bond foi lançado no dia 5 de outubro, lá em 1962, que era 007 contra o satânico Dr. No. E aí está completando mais um ano hoje, está sendo homenageado mundialmente, né? Nascimentos no dia 5 de outubro, Steve Miller, da Steve Miller Band. Guitarrista norte-americano, vocalista dessa banda, fundador, chegou aos 83 anos. Também Brian Johnson, que é um dos fundadores, né, do AC/DC, está completando 79 anos de idade. Na verdade, ele entrou depois, né, que a banda foi fundada, e entrou com uma das grandes obras, né, do AC/DC, Back in Black. É um ícone do rock de arena, né? Demais. Quem faleceu num dia 5 de outubro foi Steve Jobs, há 15 anos exatamente, lá em 2011 foi o Steve Jobs desse plano.

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Morena FM 107.1, a sua rádio Easy, o sucesso do Michael McDonald. Reach Out, I'll Be There. Beatles com Help, um clássico, né? Desde os anos 60, 70, os Beatles são clássicos e serão sempre a banda eterna. Joe Cocker, o Shema Hart, um dos clássicos também que você confere e compara sempre com as outras programações. Fala, nossa, como é bom acordar cedo com um bom Joe Cocker, com Beatles, né? Muito bom. Bom dia pra Maria Alice, bom dia ao Marcelo, bom dia também a Ana Maria, Marília Vidal, que está conosco nessa manhã, muito obrigado pela audiência. A Maria José também, que está acompanhando a nossa programação, muito obrigado. Excelente manhã para a Lu, que já mandou mensagem para a gente no 99.

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0: Morena FM 107.1, a sua rádio Easy para Lamas do Sucesso, fechando o Rap Day de hoje. Scar. Daqui a pouquinho tem muita informação, tudo sobre as eleições de 2026, no Primeira Página, até às 8 horas da manhã. Até lá.
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0: Aceitação. Vai chegar um momento da sua vida que você vai estar diante de um espelho e pensar: putz, eu tenho mais passado que futuro. Isso acontece geralmente lá pelos 50 anos de idade. Então, o que fazer quando descobrimos que somos mortais? Que estamos mais limitados fisicamente? A memória começa a nos trair, a libido diminui, os cabelos ficam mais raros. Isso quando não resolvem simplesmente sumirem da nossa cabeça. O que fazer quando descobrimos que não temos mais o mesmo vigor sexual? A resposta-chave é aceitação. Quando você passa a aceitar, você começa a ter paz. Aceitar os seus limites, aceitar o tempo, aceitar que já passou a tua fase e que uma nova fase está começando. Você tem que entender que tudo muda, que o próprio universo está em constante mudança, em constante transformação. Gente que vai passando, gente que vem chegando, ideias e conceitos que vão sendo ultrapassados e substituídos por novos vislumbres. Da mesma forma que chegamos com novas ideias, com o tempo, outros chegarão para nos substituir e levar adiante as mudanças que nós iniciamos. Mas talvez o que mais nos incomoda é que muitas vezes essas novas ideias são bem melhores do que aquelas que tivemos. Mas não deveríamos nos sentir incomodados, visto que é preciso que isso aconteça para que os nossos filhos e netos tenham um mundo melhor. Muito melhor que aquele que ajudamos a construir no passado. Há duas coisas que nos faz sofrer: o existir e o deixar de existir. Esse sofrimento acontece porque nós não aceitamos as ordens das coisas. Tudo na vida passa e muda, inclusive a nossa própria existência. Se você não aceitar isso, vai sofrer para burro. Você vai bater a cabeça, se descabelar, entrar em depressão e deixar de viver o que de melhor lhe resta da vida, sem frescuras e com muita simplicidade. Porque a simplicidade é o último grau da sofisticação. Se alguém lhe falar que você está velho, aceite. E diga para essa pessoa que ela vai ter que lhe aguentar, porque você vai cantar, andar de bicicleta, jogar seu charme para alguém, flertar com esse alguém. Outra coisa, quando você chegar aos 50 anos, baixe uma medida provisória, que passará a ser uma medida definitiva. Neste decreto, deixe bem explícito: daqui para frente serão os melhores anos da minha vida. Quando você decreta que de fato serão os melhores anos de sua vida, você começa a fazer que isso aconteça de verdade. Mas lembre-se, isso só começa a acontecer quando você tem a aceitação como a força motriz da sua vida. E não leve a vida muito a sério. Você não vai sair vivo dela. E quer saber de uma coisa? Vai ser feliz. E para encerrar o Pense Nisso, uma frase de John Lennon: Life is what happens to you while you make plans for her. Traduzindo: vida é o que acontece com você enquanto você faz planos para ela. Pense nisso, mas pense agora. Chegamos assim ao final de mais um Pense Nisso. 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
1: Bom dia! Ótima segunda-feira, abençoada semana para você, 5 de outubro de 2026. Você está de ressaca pelo resultado da eleição? Você está comemorando porque o seu candidato ganhou? Triste porque o seu candidato perdeu? Olha, sinto te dizer uma coisa que...
2: Segundou!
1: É segunda-feira, meu amigo, minha amiga, e A não ser que você seja o próprio candidato, né? Não vai mudar muita coisa na sua rotina, pelo menos por enquanto, né? O jeito é pegar o despertador que já tocou, dar aquela animada e bora pro jogo.
2: Bora
1: pro jogo, porque a semana tá começando. Aliás, eleição é um dos nossos principais assuntos de hoje. E você tá eleito, tá? É, você mesmo, tá eleito, escolhido, elegido para seguir com a gente
2: turno.
1: Até às 8 horas da manhã, então vamos juntos. Bom dia, Bruna Mendes.
2: Bom dia, com 100% dos votos válidos para você. Bom dia, vamos enfrentar juntinhos essa semana que tá começando agora, com muitas informações para compartilhar com você. Vai ser uma semana assim, meio chuvosa, meio de tempo firme, sendo ela já chuvosa neste início, então se você tá pensando em sair de casa agora, tá passando aquele seu cafezinho da hora que eu tô sentindo o cheiro daqui, ou se você já saiu, esqueceu o casaco e dá tempo de voltar, faça isso. Casaquinho e guarda-chuva são os seus dois melhores amigos de hoje, tá bom? Vamos então, porque o Tonhão já adiantou que a eleição é um dos principais assuntos desta segunda-feira. E você viu, Flávio Bolsonaro e Lula vão ao segundo turno, mas 21% dos eleitores não compareceram às urnas no Brasil. E estão aí os focos das campanhas de segundo turno.
1: No estado, Eduardo Ridel é reeleito governador de Mato Grosso do Sul com 67,35% dos votos. Pouco mais de uma hora após o início da apuração, os eleitores do estado já tinham a confirmação de que a corrida ao governo seria decidida no primeiro turno. Aliás, foi Mato Grosso do Sul o primeiro estado do país a confirmar o resultado para governo do estado.
2: Em todo o estado, a abstenção foi de 23,88%, maior do que o índice, o percentual, só o número, né, no Brasil. Esses 23,88% equivalem a uma ausência de 482.860 eleitores que não votaram no estado.
1: É mais voto do que os três primeiros candidatos a deputado federal, né? Reinaldo Azambuja e Capitão Contar são eleitos senadores por Mato Grosso do Sul, ambos do PL, e vão compor a bancada ao lado de Tereza Cristina, que é do PP.
2: Saiba quem são os oito deputados federais que vão representar Mato Grosso do Sul a partir de 2027. Das oito vagas, quatro serão ocupadas por mulheres.
1: Vocês estão...
2: Chegamos à metade, né, Tonhão?
1: Vocês estão dominando a parada aqui também, né? E quem são os 24 deputados estaduais eleitos, entre reeleitos, novos e antigos mandatários, que estão retornando ou vão retornar à Casa de Leis?
2: Eleitora morre na fila de votação após passar mal em Campo Grande. Ela estava acompanhada do marido e da filha no momento em que se sentiu mal.
1: Eleitor é detido após tirar foto e postar imagem da urna enquanto votava em Jardim. Outras duas ocorrências registradas no estado. Um homem preso por suspeita de compra de votos em Bataguaçu e outro flagrado com santinhos em um local de votação em Inocência.
2: O Brasil é nosso, é o que disse aos 102 anos Dona Zita, que foi às urnas nesse domingo chuvoso.
1: A chuva neste domingo deixou cidades e locais de votação sem energia. Mas as urnas funcionaram por causa das baterias.
2: Como se preparar para o El Niño? Plataforma reúne alertas e orientações para cada região do Brasil. Governo divulga orientações de prevenção e estratégias para reduzir riscos.
1: No esporte, a gente vai falar que hoje tem jogão, hein? Você está de ressaca da eleição? Pode assistir hoje França e Bélgica, né? Pode assistir também Itália e Turquia. São os jogos que fazem, que compõem a quarta rodada do grupo A1 da Liga das Nações, né? Liga das Nações que ontem teve a vitória da Holanda sobre a Sérvia por 2-1, né? E o empate entre Grécia e Alemanha. A situação da Alemanha tá ruim também na Liga das Nações, viu? Porque a Alemanha corre o risco de não avançar para a próxima fase, né? Também teve a vitória de Portugal sobre Noruega por 2-1. Tá pesada a polêmica entre o Jorge Jesus e o Cristiano Ronaldo, né? Ontem o Jorge Jesus disse que o Cristiano Ronaldo pode voltar a hora que quiseres, né? Mas ele não pede desculpas ao CR7, né? E é uma questão que vai além das vaidades, viu, Bruna? porque tem a questão financeira que pega. O Cristiano Ronaldo leva muito patrocínio para a seleção de Portugal e aí é preciso resolver essa situação, né? O fato é que o Jorge Jesus consegue 4 vitórias seguidas com a seleção de Portugal. E a Dinamarca venceu o País de Gales por 1-0, né? Nesse grupo também de Portugal. A gente pode falar de Série B de Bruna, né? Porque a gente tem a 32ª rodada começando amanhã e a gente traz outras informações dos esportes para você.
2: Isso mesmo, são 6 horas e 36 minutinhos. Fique com a gente, que essa segunda-feira tem bastante coisa pra gente comentar.
1: Promete,
2: promete muito. Tem muita notícia para ser compartilhada. Isso até as 8 horas da manhã. São 6h36.
1: O Primeira Página tá começando agora.
2: De outubro é o Dia Mundial dos Professores, data criada pela Unesco em 94 para valorizar a importância desses profissionais na educação e na formação das sociedades. Logo mais no dia 15, eles também serão homenageados numa comemoração nacional brasileira. Então, seja no dia 5 ou no dia 15, parabéns a você, professor. Lembrando que hoje tem pacto nas aulas em escolas municipais, estaduais, que foram local de votação no último domingo, tá? Pelo menos pela manhã não haverá aula em alguns locais. Verifique aí no seu colégio como é que vai ser. No Brasil, a data também marca um momento histórico. Em 5 de outubro de 1988, foi promulgada a Constituição Federal, conhecida como Constituição Cidadã, após o trabalho da Assembleia Nacional Constituinte. O Celcinho mais cedo falou que lembra, viu? Diz que ele tinha até 10 anos de idade quando isso aconteceu.
3: Verdade.
2: Eu não lembro.
3: Eu escrevi no mangueiro da chácara.
2: Sério?
3: É Constituição promulgada, tá lá até hoje.
2: Olha,
3: escrevi com carvão.
2: Verdade.
3: 5 do 10 de 88, lembro disso.
2: E você, tem alguma lembrança dessa data de 5 de outubro de 88? A gente fala muito da nossa Constituição, né, gente? É o que nos protege. E eu acho que muita gente também tem aquela opinião dividida se muitas coisas não deveriam ser revistas, né, de 88 para cá. Também é Dia Nacional da Micro e Pequena Empresa. E no mundo da música, em 5 de outubro de 1973, Elton John lançava Goodbye Yellow Brick Road, um dos álbuns mais importantes de sua carreira. É desse disco que vem a nossa música de hoje, Candle in the Wind. A canção foi escrita por Elton John e Bernie Taupin em homenagem à atriz Marilyn Monroe, que morreu aos 36 anos em 62. A letra fala sobre fama, fragilidade e solidão por trás da imagem de uma grande estrela. Anos depois, em 1997, a música ganhou uma nova letra, dedicada à princesa Diana. Elton John cantou uma versão no funeral dela, em Londres. Assim, a mesma canção que nasceu para Marilyn passou a ser associada também à princesa. Vamos lá, Elton John.

0: Sir Elton John, né? Cabra cantava bem, viu? Cantava,
1: Candle
0: não canta?
1: In the Wind.
0: É, isso aí, né? 6h39, vamos falar de eleições. Eduardo Ridel foi eleito neste domingo e foi o primeiro governador a ser eleito no país nestas eleições, que teve a vitória confirmada, né? O primeiro. A Cristina Ramos, que acompanhou à tarde a votação e à noite a apuração, vai trazer os detalhes pra gente dos eleitos, começando então pelo governador, Cristina.
2: Eduardo Ridel, do PP, foi reeleito governador de Mato Grosso do Sul neste domingo, 4 de outubro. Com 81,26% das sessões apuradas, Ridel tinha 67,41% dos votos válidos e já não podia mais ser alcançado pelos adversários quando foi considerado eleito. Com o resultado, Ridel garante mais 4 anos à frente do governo de Mato Grosso do Sul. Ele foi o primeiro governador do país a ter a reeleição confirmada nas eleições de 2026. A vitória foi confirmada ainda durante a apuração, antes da totalização de todas as urnas do estado. A diferença na votação permitiu à Justiça Eleitoral considerar o resultado definido. Ridel assumiu o governo de Mato Grosso do Sul em janeiro de 2023, após vencer a eleição de 2022 no segundo turno. Agora, ele terá um novo mandato de 4 anos no comando do estado. Volto para o estúdio.
1: Mas já fica comigo, Cristina, porque você também traz aí o resultado para o Senado. As duas vagas serão ocupadas pelo Partido Liberal.
2: Reinaldo Azambuja e Capitão Contar vão representar Mato Grosso do Sul no Senado Federal a partir de 2027. Os dois integraram uma ampla aliança de centro-direita nesta eleição. Azambuja, ex-governador por 2 mandatos, teve a campanha marcada pela defesa do fortalecimento dos municípios, do agronegócio e de investimentos em infraestrutura. Já Capitão Contar, oficial do Exército e ex-deputado estadual, volta ao cenário político estadual depois de ter disputado o governo de Mato Grosso do Sul em 2022. Após a vitória, Contar disse que o novo mandato será um desafio e que a prioridade será representar os interesses do estado em Brasília. Entre os temas que ele pretende defender estão a reforma tributária, a retomada da ferrovia e o reajuste da tabela do SUS, que, segundo ele, tem impacto sobre hospitais públicos e filantrópicos. Contar também afirmou que a eleição representa a consolidação de um trabalho político construído com diálogo e transparência. Os 2 novos senadores assumem as cadeiras em Brasília a partir do próximo ano e passam a integrar a bancada de Mato Grosso do Sul no Senado Federal. Volto com vocês.
0: 6h42, vão reforçar essa onda amarela no Senado, né? Senadores eleitos pelo PL.
1: Os eleitos são... Você viu a quantidade de gente?
0: Isso, exatamente
1: isso.
0: Tanto como
1: deputado federal, como senador.
0: Eles vão se juntar a essa onda amarela, que talvez seja, no momento, a vitória mais sensível da direita, né? Nas eleições desse ano no Brasil. 6h42, os eleitores de Mato Grosso do Sul também definiram neste domingo quem vai representar o estado na Câmara dos Deputados a partir do ano que vem. 5 deputados foram reeleitos, uma ex-deputada está de volta e 2 nomes estreiam no Congresso.
2: Mato Grosso do Sul terá 8 deputados federais na Câmara a partir de 2027. A maior bancada será do PL, com 3 cadeiras, Marcos Polon, Mara Caseiro e Rodolfo Nogueira. O Republicanos terá 2 vagas, com Beto Pereira e Isa Marcondes. Camila Jara, do PT, Rose Modesto, do União Brasil e Dagoberto Nogueira, do PP, completam a bancada. A mais votada foi Camila Jara, com cerca de 154 mil votos. Ela foi reeleita e também bateu o recorde de votação feminina para uma vaga de deputada federal em Mato Grosso do Sul. A eleição também ampliou a participação das mulheres na bancada federal do estado. Serão 4 deputadas a partir de 2027. Camila Jara, Rose Modesto, Mara Caseiro e Isa Marcondes. Atualmente, apenas 1 mulher representa MS na Câmara. Entre os eleitos, Marcos Polon, Rodolfo Nogueira, Beto Pereira, Camila Jari e Dagoberto Nogueira foram reeleitos. Rose Modesto retorna à Câmara, enquanto Mara Caseiro e Isamar Condes conquistaram o primeiro mandato como deputadas federais. Ao todo, os candidatos a deputado federal em Mato Grosso do Sul receberam mais de 1 milhão e 400 mil votos válidos. Volto com vocês.
1: Então nós temos 4 homens e 4 mulheres para o próximo ano.
0: Outra situação incrível da força das mulheres na Câmara Federal. Nós nunca tivemos configuração assim para a representatividade de Mato Grosso do Sul na Câmara dos Deputados.
1: Isso mesmo. E a eleição também definiu a composição da Assembleia Legislativa de Mato Grosso do Sul, que vai tomar posse em janeiro do ano que vem. A bancada terá 9 deputados do PL, 8 novos nomes em relação à atual legislatura. E tem os antigos também.
2: A nova Assembleia Legislativa de Mato Grosso do Sul terá 24 deputados estaduais a partir de janeiro de 2027. E o PL será o partido com a maior bancada, com 9 cadeiras. O PT terá 4 deputados, PSDB e progressistas ficam com 3 cada, Republicanos terá 2 representantes, MDB, União Brasil e Avante terão 1 cadeira cada. Entre os eleitos, Zé Teixeira, do PL, foi o mais votado, com 54.080 votos. Paulo Correia, também do PL, ficou em segundo, com 44.541. E Caravina, do PSDB, foi o terceiro mais votado, com 43.845 votos. Também estão entre os eleitos nomes como Zeca do PT, Coronel Davi, André Putinelli, Tiago Botelho, Ângelo Guerreiro, Giane Nogueira, Odilon Ribeiro e Gerson Claro. A nova legislatura terá renovação de 1/3 das cadeiras. Dos 24 eleitos, 16 já são deputados e conseguiram a reeleição. Outros 8 vão ocupar uma cadeira na Assembleia pela primeira vez. Entre os novos nomes estão André Putinelli, Tiago Botelho, Ângelo Guerreiro, Giane Nogueira, Odilon Ribeiro, Hélio Pelufo, Daverson Matos e André Salineiro. Já entre os deputados que não voltam à Assembleia estão Antônio Vaz, Rachioca, Jamilson Nami, João César Mato Grosso, João Henrique Catan, que concorreu ao governo, Júnior Mock e Lia Nogueira. Mara Caseiro foi eleita para a Câmara dos Deputados. A nova composição da Alemes começa o mandato em janeiro de 2027. Volto com vocês.
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0: Vamos lá, a capa do G1 também repercutindo as eleições, né? E é muito interessante a divisão do mapa do Brasil, né? Você olha o mapa do Brasil assim, do centro-oeste para baixo é direita, a cor azul do mapa. Do centro-oeste para cima é esquerda, né? Você tem, então, o Brasil dividido nas 3 regiões. A região sul, centro-oeste e sudeste votaram no Flávio Bolsonaro. A região norte e a região nordeste votaram no presidente Lula. Com a situação de que 2 estados da região norte acabaram votando no Bolsonaro, né? E o G1 já traz essa análise. E também outras análises, né? Como, por exemplo, o PL é o partido que mais elegeu governadores e senadores, que mostra essa força do movimento de direita no país, né? A gente falou aqui dos senadores, mas também tem esse forte avanço da direita no legislativo brasileiro, né? E aí agora você começa a analisar os resultados. E você vai ver quais são os caciques políticos que saem fortalecidos da campanha e quais são aqueles que vão enfrentar muita dificuldade. Uma coisa interessante é que a derrota do Alcolumbre para nessas eleições, porque o candidato dele perdeu a eleição lá no estado dele, deixou uma situação que pode influenciar aqui para nós em Mato Grosso do Sul. Porque se o Flávio Bolsonaro for o presidente da República, muito que provavelmente o Alcolumbre não vai ser o presidente do Senado. E nessa disputa para a presidência do Senado, o bloco político do candidato Bolsonaro sinaliza para duas situações. O Rogério Marinho pode ser o presidente do Senado, ok, mas o Rogério Marinho também pode integrar o governo. E o segundo nome citado por quem acompanha a campanha do candidato Flávio Bolsonaro é que se o Rogério Marinho não for o presidente do Congresso, a Tereza Cristina de Mato Grosso do Sul é cotada para ser a presidente do Senado. Mas isso a gente vai acompanhar ao longo dos dias. O nome dela é fortíssimo para ser a presidente do Senado.
1: E é quase um segundo presidente, né?
0: No atual momento,
1: com
0: a configuração política que essa eleição está entregando, talvez o segundo cargo mais importante, sim, da República no momento. E ele é vital e fundamental até para aquilo que o candidato Bolsonaro tem dito aos eleitores dele, né? Que quer um governo que consiga mexer em algumas estruturas do país. E ter o Senado que é à sua disposição é fundamental para isso.
1: Muito bem, são 6h50. Esse foi só o começo do Primeira Página. Tem muito mais para você. Daqui a pouquinho a gente volta com o trânsito e outras informações. Até já.

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5: Bom dia, ótima semana, 6h52.
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7: Estamos no ar com informações do trânsito para você. Um alerta para a Avenida Euler de Azevedo, tá? Até a chegada dela ali na Ernesto Geisel, na rotatória, ela está completamente travada entre a Tamandaré e a Ernesto Geisel. E a Tamandaré em obras de reordenamento, muito cuidado e atenção para você. Aquele semáforo em frente à Santa Casa de Campo Grande, na rua Bahia? Não, desculpa. Não é na Bahia, não. É na Rui Barbosa. Muito obrigada, Celcinho.
5: O Celso Costa trabalhando no IBGE.
7: Ele tá sem funcionar por mais um dia, tá?
5: Celso Costa socorre a gente com trânsito.
7: É isso mesmo. Ele tá sem funcionar por mais um dia. Já faz muitos dias que ele tá sem funcionar. Mas tem semáforo também desligado na Rua Bahia, quase na esquina ali da Rua das Paineiras. Então, alerta para você que está no trânsito nesta segunda-feira chuvosa. Vai chover mais.
5: 6h53, o eleitor de Campo Grande enfrentou chuva forte e ventania para chegar aos locais de votação no domingo. As pancadas começaram ainda pela manhã, com rajadas de vento de moderadas a fortes. A instabilidade foi provocada pelo avanço de uma frente fria, que encontrou calor e umidade elevada em Mato Grosso do Sul, favorecendo a formação de temporais. A chuva e o vento também atingiram diversas regiões do estado. E Viema registrou a rajada mais forte de 89,6 km por hora, em Bataguaçu, 87 km, e Inocência Inocência Santa Rita do Pardo, tá? Passou dos 82. Angélica, Aral Moreira, Amambai, Água Clara, Anaurilândia e Sidrolândia também registraram ventos fortes. Ao longo da tarde, a chuva diminuiu no sul do estado, mas outras regiões, até a capital, né, continuaram com chuva o dia todo. Caiu bem a temperatura também,
7: caiu,
5: né?
7: Caiu muito. Tava 18 graus na hora que eu fui votar e eu saí sem casaco, passei frio, peguei chuva e frio. Então, a chuva e o frio, eles foram alguns dos desafios, tá? Mudança de local de votação pegou gente de surpresa, embora a gente tenha alertado muita gente para fazer a conferência. Todos os anos de eleição, gente, tem que fazer a conferência, tá? Às vezes você vota a vida inteira num local, mas uma obra dentro daquele local já impede que ele seja o local de votação. Então tem que fazer aquela busca e conferência que nós alertamos tanto por aqui. Dificuldade de transporte e problemas de acessibilidade também estavam entre os desafios. Muita gente precisou de paciência para conseguir chegar às urnas. Alex Schumacher.
8: A artista Sofia Minotti foi uma das eleitoras surpreendidas pela mudança da sessão eleitoral. Ela foi até a Escola Estadual Joaquim Murtinho e só depois descobriu que sua sessão havia sido transferida de local.
9: A gente chegou lá e não era, né? A gente descobriu que tinha mudado o local de votação.
10: E que tava chovendo muito?
9: Tava chovendo bastante. E a gente ficou numa ediculazinha da escola que tem. E aí a gente foi pra uma loja do lado, né? Pra não se molhar tanto.
10: Demorou muito
9: pra achar. achar Uber também.
10: Ah, tipo, tá demorando muito com essa.
9: O valor também ficou super mais alto também. E aí a gente veio pra cá, votamos, não desistimos, exercer a democracia mesmo.
8: Com dificuldade de locomoção por causa de um problema no joelho, a dona de casa, Cirlei Paiva, encontrou apoio da equipe organizadora no seu local de votação.
11: Foram muito bacanas, eles trouxeram a sessão aqui embaixo pra mim.
10: Porque a senhora não consegue subir escada?
11: Não, o joelho quebrado e eu tenho 8 faturas.
10: Então, como que a senhora se sentiu?
11: Nossa, muito bom. Muito carinho, muita atenção dos meninos ali.
8: Mas nem todos tiveram a mesma facilidade. A aposentada Dionila Nunes da Silva, de 82 anos, contou que o elevador do seu local de votação não estava funcionando.
12: A escada que o elevador estava estragado e não funcionou até agora. Eu acho que, sei lá, a gente vem colaborar com a democracia, etc, votar. Chega aqui, tem que andar, principalmente pessoas com dificuldade. Eu tenho dificuldade de andar rápido, subir escada.
8: Além dos desafios enfrentados pelos eleitores, as equipes da Justiça Eleitoral também precisaram atuar para resolver ocorrências com equipamentos. Até às 4 horas da tarde, o Tribunal Regional Eleitoral de Mato Grosso do Sul havia registrado 95 ocorrências envolvendo urnas eletrônicas em todo o estado. A maior parte dos casos foi relacionada a ajustes técnicos e problemas de bateria. Também houve reinicializações e substituições de equipamentos sem comprometimento da votação. As mudanças nos locais de votação também exigiram atenção dos eleitores. O aposentado Rui Gomes, de 72 anos, disse que não recebeu aviso sobre a transferência e precisou consultar o aplicativo e-título.
10: O senhor sabia dessa transferência?
13: Não, ninguém nunca avisou. Mas aí eu olhei no e-título, me indicaram aqui.
10: Muito bem, o senhor foi muito mais rápido e mais esperto. Foi tudo tranquilo.
13: A chuva é uma bênção de Deus.
8: Campo Grande tem 40 eleitores com 100 anos ou mais, aptos a votar nestas eleições. Entre eles, há moradores com idades que vão de 100 a 106 anos. Embora o voto seja facultativo para quem tem mais de 70 anos, muitos fizeram questão de comparecer às urnas neste domingo, mesmo com a chuva que atingiu a capital. Uma delas é Jovelina Rosa de Figueiredo. Aos 102 anos, ela enfrentou o mau tempo para exercer o direito de cidadã. Para dona Jovelina, votar continua sendo um compromisso de cidadania e uma forma de demonstrar esperança em dias melhores para o país.
10: 102 anos, a senhora não precisaria mais votar. Por que que a senhora veio?
14: Para exercer a cidadania, porque eu quero votar para ver se fazer melhor.
8: Mesmo diante da chuva forte, das dificuldades de deslocamento e dos desafios enfrentados ao longo do dia, os eleitores mostraram que a vontade de participar da escolha dos representantes falou mais alto neste domingo. Alexia Schumacher para o Primeira Página.
5: É isso, 6 horas e 59 minutos, sem dizer que os funcionários que trabalharam pela Justiça Eleitoral fizeram um baita de um trabalho.
7: Olha, Tonho, eu tenho que dizer o seguinte, nós entendemos essa dificuldade de muita gente de chegar, né? Mas é uma situação que quem tem problema de locomoção, já teve há muito tempo, tem que fazer esse informe antes, isso, dentro do prazo. A gente fala sempre tudo, senão não tem como o TRE saber que você não vai conseguir chegar até a sua sessão.
5: Esse serviço existe.
7: Esse serviço existe justamente para facilitar a sua vida. Agora, é um problema temporário, você teve isso depois do prazo fechado, aí você vai ter que pedir uma ajuda para alguém te acompanhar. E ao chegar lá, as pessoas estão dispostas a te ajudar. Eu vi também em vários locais de votação o tanto que esse pessoal trabalhou ajudando quem estava com esse problema de locomoção que a gente viu aí.
5: Ah, antes da gente ir para o intervalo, uma eleitora de 71 anos morreu depois de passar mal enquanto aguardava na fila para votar. Né? Maria de Lourdes Costa estava acompanhada do marido e da filha na Escola Estadual Sebastião Santana de Oliveira, onde funciona a sessão dela, sessão 117 da 35ª Zona Eleitoral. Passou mal enquanto esperava, recebeu os primeiros atendimentos ainda no local, SAMU acionado, né? Chegou 10 minutos depois do chamado, mas infelizmente não foi possível salvar a eleitora. Maria de Lourdes foi encaminhada para uma unidade de pronto atendimento, mas não resistiu. O Tribunal Regional Eleitoral de Mato Grosso do Sul confirmou a ocorrência. Até o momento, não foram divulgadas informações sobre a causa da morte dela.
7: Vamos para o intervalo, 7 horas em ponto. Voltamos daqui a pouquinho com mais notícia para você.

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1: Bom dia, 7:01.
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3: 7:01, nós estamos de volta e vamos falar sobre emprego. Campo Grande começa a semana com 830 vagas de emprego disponíveis na Funsat. Um dos destaques é que 460 oportunidades, mais da metade do total, elas não exigem experiência profissional. Nós temos vagas para alimentador de linha de produção, para atendente de lanchonete, para coletor de lixo, repositor de mercadorias, varredor de rua. Para quem já tem experiência, entre os cargos com mais oportunidades estão auxiliar de limpeza, operador de caixa, auxiliar de linha de produção e de confecção. Também há mais de 90 vagas para pessoa com deficiência. Os interessados devem procurar a Funsat na 14 de julho, 992, Vila Glória. Até às 4 da tarde de hoje, a partir das 7 horas, já começou o atendimento por lá.
1: E mais de 2.100 vagas estão abertas pela Funtrab, que é a outra agência que atende aqui no estado, essa é a agência estadual, né? A maior parte no interior do estado. Quem traz as informações para a gente dessas vagas é a Cristina Ramos.
4: Em Campo Grande, quem está em busca de uma oportunidade de trabalho pode procurar a Funtrab na rua 13 de maio, número 2773, no centro. O atendimento começa às 7:30 da manhã e segue até às 5 da tarde. É preciso levar RG, CPF e carteira de trabalho. Entre as vagas disponíveis em todo o estado estão 29 oportunidades para auxiliar administrativo, 207 para auxiliar de linha de produção, 10 para garçom, 58 para motorista de ônibus rodoviário e 19 para trabalhador rural. E o interior concentra a maior parte das oportunidades. Na Viraí, Três Lagoas estão entre os municípios com maior oferta, principalmente em funções ligadas à indústria, fábricas e ao transporte de cargas. Em Dourados, são 128 vagas distribuídas em 47 funções. Há oportunidades para fiscal de loja, lavador de veículos, operador de empilhadeira, repositor em supermercados e vigia noturno. O atendimento em Dourados é na Avenida Weimar Gonçalves Torres, número 2548, no centro, das 7:30 da manhã às 5 da tarde. É preciso levar a carteira de trabalho e a documentação pessoal. Ao todo, são mais de 2.100 vagas disponíveis pela Funtrab em Mato Grosso do Sul. Volto com você.
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3: Vamos para a redação multiplataforma. Mari Chianese tem as informações para a gente. Qual é o seu destaque nessa primeira entrada da semana? Mari, bom dia para você.
5: Bom dia, Bruna. Bom dia, Tonhão. Bom dia, ouvintes. Olha só, pessoal, o nosso primeiro destaque da manhã aqui da redação do Primeira Página é um caso que aconteceu no fim de semana e que gera um alerta aí para os trabalhadores e também empregadores. Olha só, um caso de suspeita de atestado médico falso foi parar na polícia em Dourados. Um médico procurou a delegacia de pronto atendimento comunitário depois de ser acionado pelo gerente de um restaurante para verificar a autenticidade do documento apresentado por um funcionário. O atestado indicava que o paciente havia sido atendido em uma unidade de saúde em setembro. O documento tinha formatação e assinaturas semelhantes às utilizadas pela unidade, mas o médico identificou uma inconsistência no endereço da UBS. Ao consultar os registros internos, ele também não encontrou nenhum atendimento no nome do paciente, na data e no horário informados no atestado. Vale lembrar aí que a falsificação ou o uso do documento falso pode configurar crime e, por isso, diante das suspeitas, o médico registrou um boletim de ocorrência por possível falsidade no atestado médico. Segundo a polícia, o gerente apresentou apenas a versão digital do documento, sem a cópia física. O caso agora ele será investigado pela Polícia Civil e mais detalhe aí desse caso tem tudo lá no nosso portal Primeira Página. Volto com vocês.
1: 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Olha só, o número de processos contra o INSS na Justiça cresceu nos primeiros 6 meses deste ano. foram registrados 2 milhões e 200 mil novas ações contra o Instituto, 21% mais do que o registrado no mesmo período do ano passado. Ao todo, o Conselho Nacional de Justiça aponta que 4 milhões e 690 mil processos contra o INSS aguardam solução. Entre janeiro e junho, mais de 775 mil ordens judiciais foram emitidas. E essa disputa na justiça pode pesar ainda mais nas contas da Previdência. O projeto do orçamento de 2027 prevê mais de 30 bilhões de reais para requisições de pequeno valor, as chamadas RPVs. Já as despesas com ações judiciais e precatórios podem chegar a 37 bilhões de reais.
3: São 7h07. Envelhecer é um processo natural, né? Chegar a essa fase da vida com saúde, autonomia e qualidade de vida, aí depende de cuidados que começam muito antes do envelhecimento. E depois, no dia a dia também. Alimentação equilibrada, movimento, convivência social, são alguns dos caminhos. A gente gosta de falar sobre isso aqui no nosso Jornalismo Easy, né? De mostrar para você, ouvinte, de contar para você como se comportam as pessoas. E você vai conhecer agora o seu João Germano Ferreira, que é músico e aos 70 anos faz questão de manter a independência nas tarefas do dia a dia. Para ele envelhecer é inevitável, ele cuida muito da saúde, come só uma alimentação saudável, com ingredientes naturais, faz academia. Nós vamos ouvir também a Zenaide Teixeira de Carvalho. Ela é professora aposentada e tem um lema: não é só o corpo que precisa estar ativo, não. Ela mantém as amizades, a convivência social e aos 79 anos faz encontros semanais com quem ela gosta. Vamos ouvir os dois.
6: Quanto mais parar, pior. E comer bem. E se alimentar bem, é tomar bastante água. É o caipira, fazer a comida, banho de porco, procuro comer mais alimento natural. Comer carne, mas na hora certa, à noite, no jantar. Eu ajudo meu neto, ajudo meus filhos. Eu quero ter mais conforto. Quando eu tiver força, eu quero trabalhar.
7: Você só sabe de verdade o que é ser idoso quando você é idoso, porque a mente ainda continua excepcional, só que o corpo não responde a isso. O nosso pensamento nos dá uma ordem, mas o nosso corpo não segue aquela ordem, tem dificuldade. E aqui nos entendemos todos com referência a isso. O que é ser idoso, se eu te disser com pureza da alma, é ser feliz. Porque tudo que eu tinha que fazer e passar, já passou. Agora eu só tenho felicidade.
1: Olha, em Mato Grosso do Sul são 427 mil pessoas com mais de 60 anos. Isso representa 16% dos moradores. Aqui na capital, 139 mil ou 18% dos moradores. Vamos ouvir o médico geriatra, o Marcos Blini. Ele fala da importância de você ter qualidade de vida e cuidar do corpo e da mente.
8: Para construir uma velhice, um envelhecimento saudável, a interação social, ela é de total importância, porque é uma fase da vida que muitas dessas pessoas, né, da pessoa idosa, ela vai perdendo entes queridos, pessoas queridas, amigos, familiares, e elas vão se sentindo sozinhas.
9: Então, para a gente ter envelhecimento saudável e com autonomia e com independência, a gente precisa ter esses três fatores, basicamente: ou ausência de doenças ou doenças controladas, uma boa reserva física e uma boa reserva cognitiva e mental.
1: Bom, a gente ouviu aí a psicóloga que eu citei, né? Aliás, o médico que eu citei, o Marcos Blini, faltou dizer que a psicóloga Sani da Silva Farias também falava a respeito dessa qualidade de vida.
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1: Vamos lá, pegar aquilo que é notícia hoje no Brasil e no mundo, né? O portal G1, Editoria Mundo, traz aí aquilo que está sendo repercutido. O mundo está repercutindo na eleição brasileira, né? O resultado desse primeiro turno. O Trump usa a eleição no Brasil para criticar demora na apuração em cidades democratas dos Estados Unidos. O presidente citou o pleito brasileiro nessa segunda-feira, porém não mencionou nem Flávio Bolsonaro, nem Lula, candidatos que foram para o segundo turno da disputa presidencial. O Trump faz uma investida pelos Estados Unidos para manter o seu partido no poder nas midterms, né? Flávio e Lula no segundo turno, como a imprensa internacional noticiou o resultado das eleições, também é notícia internacional, né? Nesse pós-eleição, dessa ressaca de eleição, viu, Bruna?
3: Muito bem, Tonhão, a gente segue por aqui com mais notícias do mundo. O mosquito da dengue está avançando para regiões do planeta, onde até pouco tempo ele não conseguia sobreviver, e o aquecimento global é um dos principais fatores por trás dessa expansão. Os mosquitos Aedes aegypti e Aedes albopicus, transmissores da dengue, zika e chikungunya, já estão presentes em novas áreas. Isso é o que aponta a Organização Mundial da Saúde. Na Europa, por exemplo, o Egito avançou na região metropolitana de Londres. Nos Estados Unidos, a Flórida já registra centenas de casos de dengue. Especialistas alertam que um clima mais quente está permitindo que o mosquito se adapte. A preocupação é com essa expansão.
1: É 7:12. A doença de Parkinson ganhou uma nova opção de tratamento nos Estados Unidos. A FDA, né, o FDA, né, que é a agência que regulamenta medicamentos por lá, aprovou o Tavapadon, um remédio que atua em receptores diferentes dos medicamentos mais tradicionais usados contra a doença. O Parkinson é uma doença neurológica que afeta os movimentos e pode provocar tremor, rigidez, lentidão e dificuldades para caminhar. A estimativa é que cerca de 11 milhões de pessoas no mundo vivem com Parkinson. O Tavapadon pode ser usado sozinho ou em uma combinação com outros medicamentos. O remédio age sobre os receptores específicos da dopamina, uma substância importante para o controle dos movimentos. Ainda não há informação sobre quando o medicamento poderá ser analisado pela Anvisa aqui no Brasil. A expectativa é que a nova opção possa ampliar as alternativas de tratamento para quem convive com a doença.
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3: Vamos dar uma olhadinha nos números da FamaSul, a Federação de Agricultura e Pecuária de Mato Grosso do Sul, arroba do boi gordo livre de fundo rural, R$ 351,40. Da vaca, R$ 331,51. O valor da saca de 60 quilos do milho no estado, R$ 54,17. E da soja, R$ 144,69. Seguimos para mais um intervalo por aqui. Daqui a pouquinho vem mais notícia para você que está ouvindo o Primeira Página. Até já!

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1: Sigo afirmando para você dos dois semáforos sem funcionamento, tá? Um na Bahia, quase na esquina da Rua das Paineiras, e aquele bem frente à Santa Casa de Campo Grande, na Rua Rui Barbosa. Aliás, ali no entorno da Santa Casa, tudo travado, tá? Quem tá passando pela 13 de maio, chegando até a Avenida Mato Grosso, assim como a Duque de Caxias, entre as duas rotatórias, da Lúdio e da Cabeça de Boi. Atenção, alerta para você que vai sair pelo trânsito.
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2: Bom, hoje tem a promessa do Boletim Focus, né? Divulgação do Banco Central. Tem PMI de serviços de setembro, PMI de serviços também ISM e ainda o PMI global, né? São divulgações desta segunda-feira. Mas o que pega mesmo é como o mercado vai repercutir o resultado da eleição. O EWZ, que é o índice que replica a Bolsa Brasileira nos Estados Unidos, está subindo barbaridade nesse momento. 13% de alta, com o mercado gostando do resultado da eleição. Aqui no Brasil, na sexta-feira, a Bolsa já havia subido bem, né? 2,63%, antecipando o resultado da eleição, fechando em 192.111 pontos negociados. E o dólar caiu 0,01%, fechando em R$ 5,21.
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2: Bom dia, 7:15.
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1: Vamos voltar para a redação multiplataforma. Mari Kenese traz mais um destaque para a gente.
3: Oi, pessoal, estamos de volta e olha só, essa novidade aqui é para microempreendedores individuais e empregadores com dívidas inscritas em dívida ativa que ganharam uma nova opção para renegociar os débitos com a Procuradoria-Geral da Fazenda Nacional. Para os MEIs, a adesão já está aberta e vai até o dia 29 de janeiro de 2027. A modalidade vale para dívidas de até 5 salários mínimos ou R$ 8.105. É possível conseguir descontos de até 50% e parcelar o débito em até 60 meses. Já os empregadores com dívidas relacionadas ao FGTS e a contribuições sociais poderão aderir à negociação a partir de 15 de outubro. Nesse caso, o débito pode chegar a R$ 45 milhões. Os descontos podem alcançar 100% sobre juros, multas e encargos, mas o abatimento total fica limitado a 65% da dívida. Também foram prorrogados os prazos de outras modalidades, como Desenrola Rural e o Desenrola MEI, que agora podem receber adesões até o dia 29 de janeiro de 2027. A renegociação pode ser feita pela internet por meio do portal Regularize da Procuradoria-Geral da Fazenda Nacional. Mais detalhes aí sobre esse assunto tem tudo lá no nosso portal Primeira Página. Volto com vocês.
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2: Olha, o portal tem uma cobertura bem ampla, né, sobre as eleições desse domingo, não só aqui em Mato Grosso do Sul, mas como no Brasil, né? Reeleito Eduardo Riedel fala ao vivo ao Primeira Página e revela próximos passos do governo. Riedel destacou que a prioridade será dar sequência às políticas públicas transformadoras. Tem uma reportagem aqui que fala como vai ser esta segunda-feira na previsão do tempo. Chuva forte e temporais colocam MS em alerta nesta segunda-feira. Daqui a pouquinho a gente traz os detalhes da previsão, né, Bruna?
1: Sim, com
2: certeza. Amanda Raíssa.
1: E foi uma previsão certeira, né? Quase que uma precisão. Hoje é Dia Nacional da Micro e Pequena Empresa e em Mato Grosso do Sul os pequenos negócios têm um peso enorme na economia. Eles representam quase 90% de todas as empresas do estado. É um universo que envolve desde o microempreendedor individual até empresas que já estão em fase de crescimento, gerando renda, empregos e movimentando a economia dos municípios. Para falar sobre o cenário dos pequenos negócios em Mato Grosso do Sul, os principais desafios para quem empreende, também as oportunidades para esse setor, a gente conversa com a Sandra Marília, diretora técnica do Sebrae e economista também. Oi, Sandra, bom dia, boa semana para você, tudo bem? Bem-vinda à Morena FM mais uma vez.
4: Bom dia, Bruna. Bom dia, Tonhão. Todos os ouvintes da Morena. Satisfação falar com vocês.
1: Coisa boa. Para começar, qual é o retrato hoje da microempresa em Mato Grosso do Sul? Quantos negócios desse porte nós temos? E a importância deles para a nossa economia?
4: Perfeito. Dos 380 mil negócios do Mato Grosso do Sul, 340 mil representam esse universo de micro e pequenas empresas. Mais da metade desses 340 mil são microempreendedores individuais, aqueles que faturam até 81 mil por ano. Bom, esse universo também tem uma participação expressiva de mulheres que empreendem. 34% dos pequenos negócios são comandados por mulheres. E o cenário é crescente. Nós vemos cada vez mais empresas nascendo, seja por oportunidade ou por necessidade. Empresas que nascem por necessidade, elas precisam muito mais de apoio. Então, como acesso a crédito, acesso a mercados, orientação, plano de negócios. E é nisso que o Sebrae trabalha e atua à disposição dessas empresas, sejam elas nascentes ou consolidadas.
2: Agora, a gente ainda tem muitas pessoas que acabam abrindo uma empresa por necessidade ou por oportunidade de negócio. Ou seja, a pessoa às vezes não está

0: para que se desse um ambiente de negócio, para que houvesse legislação, para que essas empresas pudessem ter esse acesso e conseguissem se estruturar e expandir ao longo da sua existência. O Estatuto é de 99 e a Lei Geral da Microempresa, que de fato consolidou esse tratamento diferenciado, ela é de 2006. Então, nós comemoramos 20 anos da Lei Geral da Micro e da Pequena Empresa no Brasil.
1: Sandra, quando a gente fala de um pequeno negócio, muitas vezes, para que a pessoa comece a fazer a roda girar da melhor forma possível, ou quando ele quer começar a subir um degrau, né, do seu trabalho, do seu negócio, a gente precisa falar de crédito. E muitos pequenos empresários ainda encontram dificuldade para conseguir esse recurso. Quais caminhos existem hoje em Mato Grosso do Sul para quem precisa de crédito para investir ou para o capital de giro?
0: Exatamente, Bruno. O crédito, ele realmente ele é um assunto delicado, porque a empresa, para acessar o crédito, ela precisa, de fato, estar preparada. Ela precisa ter esse plano de negócios, ela precisa ter uma análise da sua capacidade de pagamento. O endividamento dos negócios, não só dos negócios do brasileiro, ele está extremamente elevado, e isso impede que, na hora de contrair um crédito, ela tenha essa capacidade de pagamento. Por isso que a gente chama a atenção para essa preparação, para ter um plano de negócio bem estruturado, para ver se ela realmente vai conseguir arcar com esse financiamento. Os bancos pedem sim garantia, não há como você contrair um crédito sem garantia. Nesse aspecto, o SEBRAE, ele tem um fundo de aval, então nós não concedemos crédito, não somos uma instituição financeira, mas podemos apoiar. Quando ele procurar, seja Banco do Brasil, Caixa Econômica, Sicredi, Cressol, Sistema Cooperativo, nós podemos apoiar com o fundo de aval, complementando a garantia exigida. Assumimos o risco junto daquelas empresas que têm condição, daquele momento, de contrair o crédito. O FCO, no Centro-Oeste, é uma linha diferenciada, é algo que ainda o rural aproveita muito, mas os negócios urbanos ainda desconhecem ou ainda não estão acessando como poderiam.
2: Agora, Sandra, eu imagino o seguinte: se as grandes empresas têm uma dificuldade com toda essa questão legal, estou falando no campo tributário, imagina como é que é a vida do pequeno negócio, do pequeno empresário, do micro e pequeno empreendedor.
0: É esse ponto, Tonhão, que você tocou, ele é crucial. É muito difícil, sim, a empresa ela precisa se capacitar, ela precisa de, muitas vezes até de consultoria para que possa acessar isso. No Sebrae, a gente tem atendimento inicial gratuito e temos até 70% de subsídio para que essas empresas acessem serviço de qualidade para poder, ter acesso a crédito, a mercado, a tecnologia, inovação. É importante que eles conheçam esses caminhos, que acessem, que use, porque é de fato extremamente subsidiado, para que quando ela estiver lá na boca do caixa com o gerente, ela tenha condição de fato de contrair esse financiamento. E a reforma tributária também que você traz, né, as questões tributárias, ela já chegou, já tem opções a serem feitas este ano e ano que vem, elas de fato colocarão as empresas, inclusive os pequenos negócios, numa situação, bastante complexa até a adaptação.
1: Ô Sandra, o Sebrae está sempre de portas abertas, é um grande parceiro para quem quer começar, para quem quer se manter, né? Como é que faz para a pessoa chegar até o Sebrae e se manter tendo aquele apoio necessário a todo momento?
0: Perfeito, Bruno. 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A
1: Certo.
0: sobrevivência dos negócios, ela é

0: um desafio. Esses negócios precisam se preparar. Negócios de mulheres, como eu falei no início, nos 3 primeiros anos, tendem a ter uma mortalidade maior, porque essas mulheres ainda se ocupam da economia do cuidado e precisam ainda mais de apoio.
1: Muito bem,
0: Estamos aí para
1: Sandra.
0: isso.
1: Muito obrigada. Nós conversamos com a Sandra Marília, diretora técnica do Sebrae Mato Grosso do Sul, que deu várias dicas e as oportunidades de como você chegar até lá para usar dessa estrutura que está sempre apoiando o negócio, está sempre apoiando o micro e pequeno empresário. Bom dia para você, boa semana, tá?
0: Obrigada, um ótimo dia para vocês. E viva o dia da micro e da pequena empresa.
1: Isso mesmo.
2: Você é
1: 7h26.
2: empreendedora,
1: Eu
2: né?
1: sou também, bem micro, micro. E tá assim,
2: Mas pelo menos
1: eu
2: teve a
1: tô quase dando
2: coragem.
1: uma passadinha lá na Sandra, viu? Vou dar uma passadinha lá na Sandra para ver se meu negócio flui melhor.
2: Teve
1: Que inclusive
2: coragem
1: tá
2: para
1: hibernando
2: começar.
1: nesse momento, viu? É igual ela falou, eu tô exatamente nessa estatística da mulher, que às vezes tem tantos outros cuidados e o negócio e o micro pequeno empreendimento vai ficando
2: É que
1: adormecido.
2: são muitas Brunas Mendes ao longo do dia,
1: É,
2: né?
1: exatamente.
2: Eu
1: E
2: sei
1: aí,
2: disso.
1: nesse momento, a micro pequena empresa ficou bem miniatura. Mas vou lá, viu, Sandra? Já já você vai me ver por aí. 7h27. Vamos para o intervalo e daqui a pouquinho volto com mais notícias, especialmente das eleições, para você. Até já.

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5: Bom dia, 7h29.
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5: Vamos entender melhor o resultado das eleições, votação nesse domingo no Brasil e também aqui em Mato Grosso do Sul. O professor e cientista político Daniel Miranda está aqui com a gente. A gente sempre conversa sobre eleições com o Daniel Miranda, tem uma visão muito interessante a respeito do país e também da política. Vamos começar aqui por Mato Grosso do Sul, Daniel. 67% dos eleitores preferiram continuar com o Eduardo Riedel e o Partido dos Trabalhadores, que tem um histórico de lideranças importantes no Brasil, aqui passando por Mato Grosso do Sul, teve uma dificuldade, parece, de construir, de vender para a militância e para a própria sociedade mais alinhada com esse voto à esquerda, de que o Fábio Tradi poderia ser esse candidato. Você acha que faltou essa identificação do Fábio Tradi como um candidato genuinamente de esquerda para mobilizar esse eleitorado? Isso também ajuda a explicar essa vitória esmagadora do Eduardo Riedel? Bom dia.
7: Bom dia, Tonhão. Bom dia, Bruna. Bom dia aos ouvintes. Eu penso que quando a gente olha para a estratégia, vamos pensar primeiro do PT, depois a gente fala um pouco do Riedel. Eu tenho dificuldade em enxergar o que o PT podia fazer muito diferente, né? Porque as duas últimas eleições, 18 e 22, eles tentaram uma solução caseira, apostaram justamente nessa tentativa de investir em candidatos, né, historicamente identificados. Com eles, e eles ficaram nessa casa dos 10%. Cara, o tamanho do PT no Mato Grosso do Sul se reduziu, em eleições para governador, a 10%, né? Sendo que desde 94, pelo menos, desde 98, na verdade, quando o Zeca do PT foi eleito pela primeira vez, eles sempre ultrapassaram, sempre foram competitivos, né? Então, em 2018, eles retornaram ao patamar que eles tinham em 1994, ou seja, recuaram bastante. Então, eu penso que foi, em certa medida, acertada essa estratégia, porque eles tinham que buscar alguma liderança que pudesse somar a essa capacidade que eles viram que eles tinham. Lá, a gente tem 10%, a gente precisa de alguém que agregue, que leve o partido acima dos 10%, e nessas negociações encontraram ali no caminho o Fábio Tradi, que já tinha uma certa proximidade, né, anterior, inclusive, com os grupos mais à esquerda. Então, eu penso que, principalmente num estado como o Mato Grosso do Sul, em que o Lula, nos seus melhores momentos, nunca bateu 40%, e agora, né, sempre está nesse tamanho de mais ou menos 30%, eu imagino que esse seria mais ou menos o teto do PT aqui no Mato Grosso do Sul, seria em torno desses 30%, que foi a votação que o Lula teve, né? Então, se eles fizeram 23%, né, ficaram um pouco aquém disso, mas já foi um desempenho muito melhor do que 2018 e 2022. Sim, dentro desse cenário em que o Riedel teve essa votação recorde, né, eu acho que era muito difícil o PT fazer muita coisa diferente do que eles fizeram, né? Então, acho que estão tentando se manter vivo, né, no cenário local.
8: O que foi recorde também foi o número de abstenção. Nós tivemos, inclusive, um índice maior do que o índice nacional. Em Mato Grosso do Sul, nós tivemos ausência de mais de 480 mil eleitores nas urnas nesse primeiro turno. A maior ausência em eleições presidenciais, por exemplo.
7: Sim.
8: Você já fez uma análise sobre isso recentemente aqui.
7: Uhum.
8: E agora, na prática, a gente viu isso se confirmando. Queria a sua ideia.
7: Sim, o que a gente vem notando é que desde 2010, pelo menos, a abstenção no Mato Grosso, ela vem crescendo a cada eleição, assim, pegar 10, 14, 18, 22, ela vem crescendo perto de 1% a cada eleição, né? Era 17%, foi subindo, subindo, subindo, a gente bateu 23% agora, né? O que é interessante é que, bom, como a gente compreende a abstenção? É claro, tem os perfis, né? Geralmente pessoas menos escolarizadas, mais idosas, etc.
9: A chuva
7: com certeza pode ter ajudado, isso com certeza, né? Mas geralmente o principal fator que pesa é a avaliação por parte do eleitor de que os candidatos não fazem diferença, principalmente presidência da República, né? Porque quando a gente olha, só pra gente analisar bem a abstenção, vamos comparar com o voto nulo e branco. Se a gente pegar de todos os cargos, o que teve a maior quantidade de votos em branco foi de presidente da República, né? Foi 1,5% aqui no Mato Grosso do Sul, enquanto todos os outros cargos, se pegar branco e nulo, foi 5, 7%, né? Ou seja, as pessoas dão muita importância para a eleição presidencial, ela é o carro-chefe das eleições. Então, se o eleitor, né, que enxerga ali as eleições, então, eram seis cargos à disputa, mas a presidência é esse carro-chefe. E se o eleitor enxerga que esse cargo principal, essa disputa principal que é para a presidência, não faz muita diferença, o voto dele não vai fazer diferença, ele tende a se abster mais, né? Porque ele acaba não enxergando ou muita diferença entre os candidatos, ou às vezes ele não queria nem Lula nem Bolsonaro, mas todos os outros candidatos, né? Segundo as pesquisas, a gente sabia que teriam chances muito quase irrisórias de ir para o segundo turno. Então, quando ele avalia esse cenário, ele não vê a alternativa, a tendência dele é se abster, né? E como a gente tem repetidamente nas últimas três eleições, petismo e bolsonarismo, né? Provavelmente quem está cansado, vamos colocar assim, dessa polarização, petismo, bolsonarismo, essa pessoa se sente mais estimulada a se abster. E aí, é claro, isso, a abstenção a partir da eleição presidencial vai repercutir em todas as outras também, se a pessoa não vai votar em ninguém, né? Então acho que isso é uma parte da explicação do porquê que vem aumentando nas últimas eleições a abstenção.
9: O Fabiano Arruda já chegou aqui para participar dessa conversa com a gente.
10: Tonhão, Bruna, bom dia para vocês. Dia. Daniel, e aí, tudo bem?
7: Há muito tempo.
10: Ao Celso também.
9: Acabar de
10: ótima
9: conversar
10: semana.
9: Bom GNS, né? A gente está entrando, Fabiano, nessa análise agora do resultado para a presidência, né? É interessante porque, no primeiro momento, você vai encontrar muitos analistas surpresos com o bom desempenho do Flávio Bolsonaro no primeiro turno, e você vai encontrar muita gente que vai falar assim: olha, você pega o mapa do Brasil das últimas duas eleições e você vê as cores, o azul e o vermelho, e o desenho é o mesmo das últimas duas eleições. Mas há alguns recados muito importantes que os eleitores deram nessa votação de domingo, né?
10: Eu acho que parte disso passa por Minas Gerais, né, Daniel? Acho que em 2022 o resultado de Lula foi melhor em Minas.
7: Uhum.
10: Foi melhor em Minas. E aí Minas oferece um resultado mais... um pouquinho diferente, né? Uhum. Equilibrado.
9: Mas tal. Eu não imaginava que o candidato de Minas saísse dessa eleição com uma votação tão baixa. Me surpreendeu pelo aspecto decepcionante a votação do Zema em Minas.
10: Dentro dessa ideia toda, o Tonhão, o que a gente percebeu as pesquisas e os institutos mostrando em relação ao resultado, era volta e meia Flávio na liderança, muitas vezes Lula na liderança do primeiro turno. Mas o fato é que todos os institutos apontavam para uma disputa muito acirrada. E às vezes até na margem de erro, qualquer um dos dois que estivessem terminando o primeiro turno na primeira posição seria algo natural. Foi exatamente o que aconteceu. Em algum momento da apuração, Flávio chegou a ter 51%, mas aí as urnas foram abrindo ao longo da apuração, como foi em 2022, o Daniel estava lembrando isso, e essa diferença ficou ali na casa dos 3 milhões de votos, o que também já era esperado, essa disputa bem acirrada.
8: Só para o ouvinte saber, o Tonhão citou o Zema, e o Zema teve 2.792 votos.
9: 2 mil, será que só isso?
8: Teve aqui. Os demais candidatos ficaram abaixo de 2. Será que deve ter sido 2 milhões?
9: Não, acho que deve, então, deve ser mais do que isso. Mas é uma votação.
10: Mas é uma votação.
7: No Brasil ele teve 300 mil, o Zema, se não me falha a memória.
8: Será que foi em Minas? Então?
7: Talvez seja. Ou no Mato Grosso do Sul, talvez, não sei.
8: Isso, muito conferida. Bem, muito bem. Mato Grosso, verdade, do Sul. Verdade, aqui em Mato Grosso do Sul. Vou pegar o número do Zema aí.
7: Que eu acho que nacionalmente ele teve 300.
8: Mas, Tom, mas assim, o Toyão estava falando, na minha cabeça foi, foi calculando aqui isso. É que nós chegamos numa situação de votação tão entre duas pessoas. E talvez até o povo de Minas Gerais quisesse aumentar as possibilidades de...
10: É o chamado voto útil.
9: Exatamente. Pelo Flávio Bolsonaro.
8: Justamente.
9: Antes, e você pega os resultados de Goiás e Minas Gerais, você vê que a comunicação foi perfeita.
10: É.
9: Porque
10: mas...
9: foi atingido o objetivo de você tirar e despejar votos na candidatura, né, do Bolsonaro no primeiro turno, ao ponto de, em determinado momento da apuração, você sugestionar que ele poderia ter ganhado em primeiro turno.
10: É. E aí o que acontece é que os especialistas vinham dizendo isso também, o próprio Felipe Nunes da Quest, de que o voto útil ia ser uma tendência muito grande nessa reta final, daqueles eleitores que até namoravam com outras candidaturas que apareciam como terceira via, mas nunca foram, elas nunca estiveram, a verdade é essa, esses projetos nunca estiveram perto de ser uma terceira via a Lula ou a Bolsonaro. E no final das contas, na reta final, isso poderia acontecer. E esse é o grande ponto, né, Daniel? Porque de agora em diante tem aquela situação. Lula chegou a este percentual no primeiro turno com os votos que lhe convém, que são muito naturais de sua plataforma. Flávio tem capilaridade para buscar esses outros votos que estão disponíveis ainda. Lula, onde conseguiria esses votos para igualar a disputa? É nesse sentido que a campanha do governo e da reeleição do presidente está muito preocupado nesse momento.
7: É um desafio imenso. Assim, a gente tem, nunca aconteceu de um candidato que foi em segundo lugar pro segundo turno virar, né? Mas o Brasil nos últimos anos está meio pródigo em situações, né, diferentes. Mas de fato, olhando de maneira bem realista, é muito difícil a gente imaginar o que a estratégia da candidatura do Lula pode fazer nesse momento, exceto contar com uma abstenção ainda mais recorde nos estados em que o Flávio teve um desempenho melhor, no Sul, né? No Sul, em São Paulo, porque assim, quando a gente olha ali a radiografia das eleições, o Lula teve voto onde ele esperava ter, o Flávio também. O que surpreendeu assim, né, o que pesou a favor do Flávio foi São Paulo e Minas, né, porque São Paulo e Minas geralmente decide eleição presidencial no Brasil, né, a gente pensa Nordeste, Sul, Centro-Oeste, mas essas regiões elas são relativamente estáveis, né, aí você pega São Paulo, por exemplo, deu uma votação expressiva para o Jair Bolsonaro em 2018, e o Jair Bolsonaro em 2022 perdeu muita votação no estado de São Paulo como um todo, né, você vê, o Lula ganhou na cidade, né, na região metropolitana de São Paulo, mas o interior é mais difícil. Mas o Lula, aí nessa eleição o Lula perdeu muito, perdeu assim, oscilou negativamente, né, em São Paulo nessa eleição, em Minas foi praticamente empatado, né, com uma leve margem de vantagem para o Flávio Bolsonaro.
9: O Zema em Minas teve 326.488 votos.
10: E aí você pega nesses dois estados, os dois estados resolvidos em primeiro turno, os dois estados com candidaturas muito mais próximas a Flávio Bolsonaro.
7: E um pouco a esperança do PT é essa, né? Porque Santa Catarina, Rio Grande do Sul, mais ou menos, é mais dividido, mas Santa Catarina, São Paulo, Minas, são estados que não vai ter segundo turno, supostamente isso pode desmobilizar um eleitor mais pro Flávio. Mas mesmo assim é muito, contar muito com a sorte de ter uma abstenção ainda, porque se a gente volta ali para 2022, né, tanto 2014 quanto 2022, nós tivemos essas duas eleições muito acirradas no Brasil, né, com diferenças muito pequenas. Em 2014, Dilma, essa diferença foi de 3 milhões de votos, e 2022, o Jair Bolsonaro e o Lula com 2 milhões de votos. E nessas duas eleições, a abstenção em segundo turno, ela não caiu, né, ela não aumentou, né, ou ela se manteve, ou ela até mesmo chegou a cair. No caso de 2022, a abstenção em segundo turno foi levemente menor do que no primeiro turno. Por quê? Porque no primeiro turno, a pessoa que rejeita Bolsonaro e Lula, ela não vai votar. Ah, não quero votar, não quero nenhum desses dois. Mas quando esses dois vão para o segundo turno, o meu ódio a Lula ou a Bolsonaro é tão grande que eu decido votar. Eu não fui no primeiro, mas vou no segundo turno. Então, eu acho que pro PT não dá pra ficar muito contando com abstenção, porque talvez ela ou vai se manter igual, ou vai até cair, e aí vai ter que ir na disputa dos votos e tentar virar voto onde eles acham que dá pra virar, né?
10: Porque as pesquisas mostravam essa realidade, muitas vezes, de Lula no primeiro turno na liderança com uma pequena vantagem que daria empate técnico ao Flávio, mas no segundo turno, as últimas, já estavam mostrando que Flávio estava na liderança na projeção do segundo turno com Lula. Então, na projeção antes do primeiro turno, já aparecia esse favoritismo para Flávio. Agora, virando o primeiro turno com uma vantagem numérica também, é um peso interessante nessa disputa a ser acompanhada. Só para arrematar essa questão da pesquisa, a Quest aqui em Mato Grosso do Sul cravou 67% de Eduardo Hidel.
5: Cravou. Chamou atenção disso
10: no último
5: sábado. Quando ele estava tomando um café e comentando...
10: Hidel, desde a abertura
8: até
10: da...
8: Até o Senado também foi muito próximo.
10: Hidel, né? Desde o início da totalização, nunca baixou dos 60%, você manteve os 60%.
8: Também só para a gente trazer um pouquinho essa questão da presidência para um pouco perto da gente, tem ouvinte perguntando sobre as eleições no exterior, né? Aí nós temos Assunção no Paraguai, 69% Bolsonaro, 23% Lula. Aí estavam perguntando nos Estados Unidos, tem os números dos Estados Unidos também, onde Bolsonaro foi melhor. Mas os que estão mais perto da gente aqui, eu falei agora há pouco, ó, deixa eu trazer aqui, tentar achar Pedro Juan Cabaleiro, que o Tonhão queria saber. Pedro Juan Cabaleiro, Ciudad del Este, deu Flávio Bolsonaro 89%. Lá na Bolívia, 64% Flávio Bolsonaro também. Concepción no Paraguai, 91% Flávio Bolsonaro. Agora, tô chegando aqui. Encarnación também deu Flávio Bolsonaro com mais de 80%. 76% lá em Pedro Juan Cabaleiro também dando Bolsonaro. Então, os que estão aqui mais perto da gente no Paraguai também, muitos bolsonaristas.
5: Agora, ô Daniel, é difícil você entender que quem votou no Lula vota no Bolsonaro no segundo turno e vice-versa. Como é que vai ser essa campanha de segundo turno? Ela vai ser diferente da campanha de primeiro turno? Ou ela precisa ser diferente?
7: Muito provavelmente, lá atrás, o Lula meio que estava meio jogando parado, entre aspas, e deixando, porque estava tendo muito escândalo envolvendo a campanha, principalmente na época do Dark Horse, né? A avaliação de muitas pessoas é, deixa a própria campanha do Flávio vai se... tropeçar nesses problemas, né? Agora provavelmente vai se inverter, né? O Flávio vai jogar parado, ou seja, vai evitar ir em debate, vai evitar polêmica, vai evitar entrevistas que sejam mais, né? Vai evitar exposição, né? Porque ele sabe que basta, se ele não fizer nada e essa diferença se mantiver, ele tá eleito. Então o Lula vai ter que se mexer. Então acho que ele vai se recolher, falar o mínimo possível, evitar o máximo possível debate, né? Provavelmente fazer mais ou menos o que o Lula fez no primeiro turno também, né? De evitar a exposição em ambientes não controlados, né?
10: É muito importante.
8: Saber o que vocês acham? Debate, né, gente?
10: Não, porque assim, é mais ou menos igual aquela história do futebol que o time preserva no final de semana pra jogar no meio de semana, chega no meio de semana, perde ainda. Porque o presidente tinha uma leitura de que ele era o primeiro colocado no primeiro turno e abriu mão do debate. Exatamente. E aí ele termina a votação em segundo colocado. Será que pra ele teve mais prejuízo ele não ir ao debate do que pra Flávio?
5: Ah, eu tenho certeza.
8: E como fica agora? Como fica agora?
7: É muito difícil a gente avaliar, mas é claro, esse desempenho do Lula foi uma soma de muitos erros, né, de muitos, assim, alguns erros de condução de campanha e também, claro, erros de leitura das tendências, vamos colocar assim, do jogo, porque eles foram, tomando certas decisões com base numa leitura que eles fizeram, que se mostrou equivocada no final das contas, né? E agora no segundo turno, provavelmente eles vão ter que, assim, aquela com a máquina na mão, a única alternativa que ele tem é o famoso pacote de bondades, né? Ele vai tentar...
5: Agora, eu tenho uma dificuldade, Fabiano, eu não sei se o eleitor Fabiano Arruda tem a mesma, se identifica com isso, mas assim, se você perguntar para mim qual que é a grande proposta do candidato A e do candidato B, ou do candidato B e do candidato A, que ficou debatido nesse primeiro turno, eu não consigo te falar. É uma eleição muito pobre de ideias.
8: É uma eleição
5: muito pobre
8: de pessoas,
5: de projetos.
8: Né,
5: a gente ficou discutindo Nossa Senhora, Supremo Tribunal Federal,
8: Canetinha,
5: Bolsa Família, Dark Horse, e a gente não avançou em nenhum debate sobre... como um lado ou outro, imagina o Brasil daqui 1, 2, 3 anos.
7: O que acontece é que o PT, ele confiou muito no passado, né? O Lula desde 2022 sempre teve essa estratégia de lembrar o brasileiro, porque eu fui o presidente que fez tal coisa, né, e tal, apostando nessa memória, nessa nostalgia, né? Em certa medida, 2022 isso deu certo, mas agora 26 não. E por outro lado, o candidato Flávio, o entorno dele até talvez tenha ideias, tenha propostas, mas o candidato Flávio de fato não apresentou, né, nenhuma, eu pelo menos não me lembro de nenhuma marca da campanha dele em termos de proposta, né? E o Lula também não, né? O Lula foi nesse embalo, vamos colocar assim, das várias administrações.
9: Vai, pra usar a palavra,
7: nesse embalo dessas várias administrações passadas e nos resultados que eles já entregaram, e muito confiando também naquela ideia da economia, né? A taxa de desemprego está baixa, a inflação está oficialmente não está tão alta historicamente, né? Então acho que eles acabaram fazendo essa leitura, que é uma leitura que talvez 20 anos atrás funcionasse, né? Mas hoje em dia indicadores econômicos por si não são suficientes, porque como a gente tem todo um impacto muito grande de redes sociais e todo sistema de comunicação formal e informal, muitas vezes o eleitor, ele vai fazer uma leitura desses dados de maneiras muito diferentes, né? Então o analista frio está vendo, mas o desemprego está baixo, rendimento subiu, etc, etc, mas sim, ali na vida concreta do eleitor, ele avaliou que não mudou muita coisa, ou que talvez uma mudança para Flávio Bolsonaro tenha mais chance de mudar, mas de fato, em termos que a gente pegar, em termos de proposta, qual que é a grande marca das duas campanhas, é muito difícil a gente visualizar, porque ficou muito nublado por esses escândalos, né?
10: Agora vai ter uma obrigação, né?
8: É preciso que isso fique muito mais claro.
10: E aí, no final das contas, tudo que se indica também de cenário, independentemente de quem vença, é que realmente vai ser algo muito apertado, muito disputado no voto a voto. Né?
9: Agora, esse resultado da direita nas casas legislativas,
10: eu ia falar justamente
9: eu
10: isso, Tonhão.
9: Acho isso muito interessante de se observar. Porque, assim, o resultado para o Senado, principalmente, comprando essa ideia de que
10: a eleição era decisiva para o Senado.
9: Exatamente,
10: né?
9: Essa ideia que o Flávio vendeu, isso na minha visão não é uma proposta, mas é uma ideia, né? De acabar com a influência do judiciário no dia a dia do brasileiro. Essa ideia foi comprada e o resultado do Senado mostra isso.
7: Sim, se tem uma ideia-chave, vamos colocar assim, que não é exatamente uma proposta, mas uma ideia-chave muito forte no bolsonarismo, é essa tensão ou essa localização no judiciário, principalmente o STF, como sendo o lugar de um dos principais problemas do Brasil, né? E aí, muitas vezes, a gente pensa que pode parecer uma coisa muito estranha, que o STF nunca ocupou a maioria das pessoas nem sabia da existência desse tribunal, assim, né? Exceto quem é do ramo jurídico, que apoia a política, né? Não é nunca fez parte do cotidiano do brasileiro, né? Mas o STF foi assumindo essa visibilidade nos últimos anos e agora esse ano explodiu, né? E o que ficou muito claro para o brasileiro, né? Para a maioria dos brasileiros, que o STF é um campo muito mais político do que jurídico, né? E aí esses sucessivos escândalos de corrupção coroou essa imagem negativa que o bolsonarismo já estava tentando emplacar com relação ao STF, como sendo um dos obstáculos ao desenvolvimento do Brasil. Porque a gente às vezes pensa assim, quem está mais longe, mas o que tem a ver STF com economia? Mas é que na leitura bolsonarista, os grandes obstáculos, né, do Brasil é o excesso de Estado, o excesso de interferência do Estado na economia, que é uma certa leitura liberal, embora Flávio já não seja exatamente muito liberais, mas eles transitam, né, nesse discurso. E aí o STF aparece, ele é incluído, ou ele é aproximado desse discurso mais tradicional de que o Estado interfere demais na sociedade brasileira, né? E, claro, além do também desses escândalos generalizados de corrupção envolvendo o STF, isso acaba colocando mais água nesse moinho ainda antijudiciário. Então acho que a ideia-chave da candidatura e do grupo bolsonarista, ela foi muito bem articulada nesse sentido, e fazer chegar até a população essa informação. Né?
10: É um processo que vem de anos também.
7: Sim,
10: né?
7: Sim. Esse resultado do PL, né, fazendo a maior bancada no Senado e a maior bancada da história do Câmara dos Deputados Federais desde o MDB lá dos anos 80, isso é resultado de anos de articulação, né? Você vê, eles pegar um exemplo muito rápido aqui do Mato Grosso do Sul, eles trouxeram o Reinaldo Azambuja, já faz que 2 anos mais ou menos, e desde lá para cá ele foi construindo, né? Mas antes disso já havia uma certa proximidade, e o ingresso do Reinaldo Azambuja no PL foi só o coroamento de um processo que já existia anteriormente. Imagina isso em todos os outros estados, o PL também indo buscar lideranças de direita, incorporando, etc. Então o resultado não é assim, há uma surpresa que acontece, que foi articulado um mês atrás ou em 45 dias de campanha, né? São dois, três anos pelo menos de construção. Paulatina do Valdemar visitando estado por estado, Rogério Marinho visitando estado por estado, a Michelle Bolsonaro também com pele mulher, também tem uma importância muito grande, visitou todos os estados, tem lideranças femininas em todos os estados. Então foi todo um trabalho de formiguinha, como se diz, cujo resultado a gente viu agora.
10: É, o resultado do PL, só do PL, né? A gente levar em consideração que outros partidos fazem parte desse espectro centro-direita ou muito mais à direita. O PL fez 9 cadeiras na Assembleia Legislativa das 24. É. Então é um resultado, resultado muito expressivo. E lembrar que Reinaldo Azambuja, em algum momento, quando assume o PL, gera um descontentamento da ala mais radical da direita, que se assemelhava muito mais ao discurso de Capitão Contar, seu adversário, seu rival na eleição de 2022 no segundo turno, e meio que não aceitava essa figura. Não só ele conseguiu assumir as rédeas do partido, mas trazer em números os resultados do partido nessa eleição.
9: Precisamos encerrar, né?
8: Aham.
9: Daniel, muito obrigado. Nós vamos voltar a falar desse assunto, né? Eleições, porque é o assunto do... E você volta amanhã, Galã?
10: Se Deus quiser. Valeu, gente. Boa semana para todo mundo.
8: Boa semana para vocês dois, tá? Eu e o Tonhão ficamos por aqui por mais um bloco. Nós vamos fazer uma pausa e voltamos em instantes. Até já.

0: Vai. 7h53. Bom dia para você. Hoje é segunda-feira, dia 5 de outubro. Vamos para a previsão? Vamos para a previsão do tempo. Será que vai...
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0: Eu acho que tá mais fácil fazer a previsão do tempo ou fazer a previsão de quem vai ganhar a eleição?
2: Ah, eu acho que o tempo tá mais preciso, tá mais, né?
3: Gente, eu prefiro ir com o tempo.
2: O tempo foi muito preciso, né? Sim, o que aconteceu no fim de semana foi
0: tava
2: anunciado
0: previsto,
2: mesmo, né?
0: Tava bem previsto.
3: E com antecedência, né, Tonho? Que é uma coisa assim, muitas vezes quando é instabilidade, o assunto é instabilidade, chuva, às vezes muda poucos dias antes, a gente não tem como saber, né, certinho, mas dessa vez foi implacável a nossa previsão. Você tomou chuva indo votar, Bruna?
2: Tomei chuva, peguei frio. Assim, a chuva, eu sabia que ia chover. Agora, eu não posso nem dizer que eu fui pega de surpresa, mas eu senti, foi muito frio.
3: Sim.
2: Eu não tava de casaco, eu tava com uma camiseta, né? Mas fiquei com frio.
3: Uma sensação, né, de frio.
2: Tava
3: eu 18 acho
2: 18 que... graus a hora que eu fui votar.
3: Você foi cedinho?
2: Eu fui... Acho que umas 8h30, 9 horas, talvez.
3: Eu fui por aí também.
2: E ventando bastante, né? Aquela garoa gelada, aquele vento. Então, a sensação era de mais frio, com certeza.
3: E a minha sessão tava lotada, assim. Muita gente indo votar. Uma delícia de ver, mas... Fiquei na fila um tempão, então passei um friozinho também. A chuva eu vi ela diminuir, aumentar. E para hoje a previsão indica que vai ser desse jeito também, viu, gente? No estado todo. Aqui na capital, a gente tá numa rota de temporais que, quando a gente olha o mapa de risco de temporais, a gente tem visto esse mapa todos os dias, desde a semana passada. E hoje ele tá o mais severo, assim. Hoje o mapa inteiro, ele tá numa situação de alerta, né, em vermelho. Isso pega a nossa capital, a ventania pode chegar a 70 km por hora e ela vem acompanhada com esses grandes volumes de chuva. Aqui para Campo Grande, a previsão indica, isso é a previsão do IMET, tá? A gente teve 30 milímetros que caíram nas últimas 24 horas e a previsão para as próximas 24 horas é de 37 milímetros. Essa chuva tá prevista aí, né, até madrugada de amanhã, na verdade, se a gente está falando das próximas 24 horas, está pegando a terça-feira já, mas os volumes são altos, né? E aí a gente tem até um alerta aí da Climatempo para que para essa possibilidade dos volumes virem mais elevados em alguns pontos da cidade, trazerem transtornos. A máxima hoje também fica retida, assim como a gente sentiu um friozinho ontem. Hoje a gente pode voltar a sentir, porque a máxima prevista é só de 26 graus, 27 aqui pelo IMET, 26 pela Climatempo, mas fica aí nessa variação.
2: Boa semana pra você, até amanhã.
3: Pra nós, até.
2: Beijo.
3: Beijo.
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0: Vamos lá, pra gente começar a semana, né? Semana tem a volta do futebol, né? Fim de semana. Você tá com saudade do seu time?
4: Demais. Tá doido.
0: Você sabe que esse é um sentimento do torcedor. É impressionante. Você pega essas datas FIFA, né? Esse período que você fica sem futebol. E aí o corintiano sente saudade do Corinthians. O palmeirense sente saudade do Palmeiras. O flamenguista sente saudade do Mengão. O torcedor do Remo e não tem jeito, né? Então, final de semana a gente já tem a volta do Campeonato Brasileiro, né? Ainda estamos na data FIFA. Ainda tem seleção que joga ainda. E hoje, o destaque de hoje é o jogo França e Bélgica, né? Liga das Nações. Esse jogo França e Bélgica é 2h45, horário nosso aqui em Mato Grosso do Sul. No mesmo horário, a gente tem Itália e Turquia, né? A França lidera esse grupo A1 com 7 pontos e a Bélgica é o segundo colocado com 6. Então a Itália joga para tentar ganhar da Turquia e torce para a França ganhar da Bélgica, porque daí a Itália seria segundo colocado nessa chave, né? Ontem a gente teve a vitória da Holanda sobre a Sérvia por 2-1. O empate da Grécia e Alemanha em 0-0, tá? E tivemos também a vitória de Portugal sobre a Noruega por 2-1. É impressionante, né? O camarada que o JJ colocou para substituir o Cristiano Ronaldo fez os dois gols de Portugal, né? Mas ele falou o seguinte: olha, se o Gajo quiser voltar, a porta da seleção está aberta. É claro, tem um motivo muito especial para isso, que são aqueles zeros que vêm assim acompanhando o Ronaldo, né? Quando o assunto é patrocínio. E teve também a vitória da Dinamarca sobre o País de Gales por 1-0. Né? Então, são esses os resultados da Liga das Nações. A Série B de Bruna, do Campeonato Brasileiro, que não parou na data FIFA, já retoma a sua 32ª rodada amanhã. Aí amanhã a gente traz esses jogos que abrem a 32ª rodada do Campeonato Brasileiro da Série B, viu, Bruno?
2: Vamos embora, são 7h58. O Celcinho tá doido para colocar a seleção musical no jeito para você, afinal de contas é uma segunda-feira. A primeira segunda-feira do mês de outubro, tem muita água para rolar debaixo dessa ponte ainda. E amanhã a gente volta a se encontrar por aqui a partir de 6h30. Boa semana para você, até lá.
0: Que você tenha uma segunda-feira linda, maravilhosa e produtiva, que seja o pontapé inicial de uma semana igualmente muito positivo, né? Ó, se você brigou com alguém por conta das eleições, vai lá, faz as pazes, viu? Porque não resolve, né? Não vai colocar a paixão na frente de uma amizade, de uma relação de muito tempo. Até aí, o Celso Costa. Bom dia.
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0: Celso Costa.
1: Bom dia, semana começando, segunda-feira tá aí diante da gente, vamos aproveitar ao máximo, 19 graus é a temperatura, umidade 89%, o tempo tá nublado com previsão de chuva ainda nessa manhã. Vamos voar, dá tempo.
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1: Começando a classe executiva de hoje com o som do Queen.

0: Cultura FM 107.1, Miley Cyrus. A filha do Billy Ray, né? Do Billy Ray Cyrus. Flowers. Ouvimos também Titãs, Epitáfio, Annie Lennox e Queen. Ou seja, uma seleção que começa muito bem a semana, né? Com leveza, afinal. Segunda-feira de correria, a gente volta com aquela animação pra começar o dia. Preocupado com um monte de coisa pra fazer, a semana toda pra resolver, pra desenrolar, né? E aí acaba que uma música mais suave, uma programação mais suave nesse comecinho de segunda-feira faz bem pra relaxar o coração e colocar tudo no lugar, né? Depois a gente segue com força e com vontade, mas com tudo no seu devido lugar. 999-410-107, aguardando a sua mensagem aqui no nosso WhatsApp, tá bom? Eu repito, 999-410-107. 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
0: Com as primeiras informações do trânsito, a Letícia Cerelo. Bom dia.
2: Bom dia, Celso. O trânsito está complicado em alguns pontos de Campo Grande nesta manhã. A Avenida Eduardo Elias Aran está travada nos dois sentidos, entre a Rua Sebastião Lima e a Rua Caiová. Na Rua Coronel Cacildo Arantes, no bairro Chácara Cachoeira, o trânsito também está parado entre a Avenida Afonso Pena e a Rua Doutor Michel Scaffi. Outro ponto de lentidão é a Rua Marquês de Lavradio, na região do Tiradentes, entre a Avenida Ministro João Arinos e a Rua Inácio de Souza, no Jardim São Lourenço. E atenção, na Avenida Rita Vieira de Andrade, há um trecho parcialmente alagado, na subida para a Rua Luiz Charbel. A orientação é reduzir a velocidade e passar com cuidado nessas regiões. E daqui a pouco eu retorno com outras informações sobre o trânsito em Campo Grande.
0: Valeu, obrigado, Letícia.

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0: FM 107.1, uma ode às solidões noturnas, Air Supply, London is the Night. Ouvimos também Nick and Vince com Am I Wrong, ouvimos Bill Medley com a Jennifer Warnes. The Time of My Life, ou oh, I've Had The Time of My Life, também, que é outro nome que você pode chamar essa música, né? Mas o nome original mesmo é Time of My Life, Tempo da Minha Vida. Você sabe, nós temos uma programação com destaque especial da nossa programação todos os dias, né? Escolhemos uma música para ser a música do dia e ela vem explicada para você com uma história bem interessante. Eu vou te dizer para você preparar o coraçãozinho aí, porque hoje o sucesso é extremamente romântico, que quase foi parar na mão de uma grande artista, mas acabou parando na mão de uma grande banda. Essa canção eu conto já já qual é.
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0: Quando o David Coverdale do Whitesnake escreveu essa música, ele falou: vou ganhar uma grana com essa canção aqui, vai ficar muito bacana na voz da Tina Turner. Só que aconteceu que os executivos da gravadora que ele trabalhava, a banda Whitesnake, né, escutaram a música e falou: essa vocês vão gravar. Ele falou: será? Escrevi pra Tina. Ele falou: não, pode gravar que é sucesso garantido. E a rapaziada da gravadora estava certa. Afinal, essa canção chegou ao segundo lugar na parada de sucessos norte-americana. Só perdeu porque na época tinha um fenômeno chamado Faith do George Michael. Tô falando do clássico do Whitesnake, dessa canção maravilhosa, uma das mais românticas de todos os tempos, Is This Love, de 1987, que é o destaque de hoje na programação musical da sua Morena FM.

0: Líder FM 107.1, a sua rádio Easy, tocando música boa o dia todo por aqui, segunda-feira, 5 de outubro. Bom dia pro Marcelo, tá na sintonia, grande Marcelo Moraes, ao Conrado também, nosso bom dia, o Wilson, tá na audiência, na companhia da sua rádio Easy, obrigado meu amigo, um ótimo dia também pro Orlando, motorista de aplicativo que tá dirigindo pro Campo Grande, ouvindo a nossa programação. Tá pedindo um sucesso aqui do Pink Floyd, que eu já tô passando pro nosso programador, tá bom? Grande Jamil, um abraço Jamil, um abração pra você também, tá na sintonia nesse dia, mandando uma mensagem cheia de positividade pra gente. Fico muito feliz, viu Jamil? Muito obrigado. E tá chegando por aqui a nossa edição, a primeira da semana, do Música e Vinho. 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
2: Olá, ouvinte da Rádio Easy. Prepare a taça porque hoje viajaremos para uma das paisagens vinícolas mais impressionantes do mundo, o Douro, em Portugal. A primeira curiosidade é que seus vinhedos acompanham o Rio Douro, muitas vezes plantados em encostas extremamente íngremes, formando uma paisagem espetacular de terraços e montanhas. Em segundo, a região foi oficialmente demarcada ainda no século XVIII, sendo uma das regiões vinícolas demarcadas mais antigas do mundo. A terceira curiosidade é que o Douro ficou internacionalmente famoso graças ao vinho do Porto, um vinho fortificado, cuja fermentação é interrompida pela adição de aguardente vínica, preservando parte do açúcar natural das uvas e, obviamente, pela adição do álcool, ficando bem alcoólico. Normalmente, 20% de volume. Em quarto, entre suas principais variedades, encontramos Touriga Nacional, Touriga Franca, Tinta Roriz, Tinta Barroca e Tinto Cão, entre muitas outras. A quinta curiosidade é que o solo do Douro é marcado principalmente pelo xisto. As videiras conseguem penetrar suas raízes por fissuras nas rochas em busca de água, algo fundamental numa região de verões bastante secos e quentes. E a sexta é que o Douro não vive somente de vinho do Porto. Nas últimas décadas, seus vinhos tintos e brancos secos ganharam enorme prestígio internacional, mostrando que a região possui muito mais para oferecer. Montanhas, rio, xisto e séculos de história. Poucas regiões apresentam uma paisagem tão ligada ao vinho quanto o Douro. Quer sugerir um tema? Fale comigo pelo meu Instagram, @jonas.sommelier. E agora, fique com o som de Vanessa da Mata, Ainda Bem.

0: Morena FM, 9 horas e 1 minuto.
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Morena FM 107.1, a sua rádio Easy, a banda californiana Sugar Ray, Every Morning. Ela surgiu como uma banda de rock pesado, né? Aquele sonzão do rock hard mesmo, mas com o tempo foi ficando mais, como diríamos, solar, mais leve, mais tranquilo, e aí o sucesso apareceu. Eles se juntaram em 1986, essa banda, lá na Califórnia, uma cidadezinha pequena. É uma das principais cidades, não, Newport, galera, numa praia, na verdade, é Newport Beach. Newport Beach é muito bom. Quando eles começaram, não era ainda Sugar Ray, era Zrine o nome da banda. Ainda bem que mudou pra Sugar Ray, que ficou bem mais fácil pro mundo todo pronunciar o nome, né? Que bom. 999-410-107 pra você interagir conosco aqui no nosso Classe Executiva até as 10 da manhã. 107.1 107.1 A sua rádio Easy. 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

0: 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Morena FM 107.1, Ray Parker Jr. com A Woman Needs Love. 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
0: Direto da redação multiplataforma, Cristina Ramos. Bom dia, Cristina.
2: Bom dia, Celcinho. Bom dia, ouvintes da Morena FM. Dia seguinte à votação das eleições 2026. E se vocês ainda não sabem o resultado para o governo de Mato Grosso do Sul, a gente te conta agora como os eleitores do estado votaram. Eduardo Riedel, do Progressistas, foi reeleito governador com 914.323 votos. Fábio Trade, do PT, terminou a disputa em segundo lugar com 322.807 votos. Na sequência, apareceram João Henrique Catan, do Novo, com 98.677 votos, e Delcídio do Amaral, do PRD, com 14.431. O economista Renato Gomes, do DC, teve 5.589 votos. Lucien Rezende, do PSOL, recebeu 4.444 votos. Daniel Lemes, do PCO, teve 2.115 votos. E Jefferson Bezerra, do Agir, fechou a disputa com 912 votos. Volto com você, Celcinho.
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6: Olá, eu sou o Paulo Vaz e estou aqui para falar de mais um sucesso que você não esquece. I don't want to talk about it. Essa é a canção cheia de datas. Como assim cheia de datas, Paulo? Eu explico. Ela foi gravada pela primeira vez em 1971 pela banda Crazy Horse. Fracasso total. Aí, em 1975, o escocês mais sexy do mundo, segundo as mulheres, é claro, Rod Stewart, gravou e incluiu em seu sexto álbum Atlantic Crossing. A música continuou desconhecida. Em 1977, é lançada em compacto simples. Digamos que a música tocou. Mas não foi aquele sucesso. Ela só foi se tornar um grande sucesso, digna de um sucesso que você não esquece, em 1989, quando Rod Stewart regravou a música com novos arranjos e incluiu no álbum Storyteller, The Complete Anthology, uma coletânea das músicas que ele gravou entre os anos 64 e 1990. E ainda em 2004, fez um dueto com Emmy Bell durante a sua turnê mundial. Uma versão que, de tão boa, acabou sendo incluída no DVD. E no sucesso que você não esquece, você ouve na íntegra a canção que ficou entre as 50 melhores do ano em 1980. Don't Want to Talk About It, Rod Stewart.

0: Moreira FM 107.1 e o vocalista do Take That, Gary Barlow, So Help Me Girl, aqui no nosso Classe Executiva. Agradecendo a Maria Cecília, que está conosco nessa manhã, o Beto também, que já mandou mensagem pra gente, cedinho, ao Edson, que está sempre conosco aqui na nossa programação, sintonizado conosco, a Norma, que começa a semana ouvindo a nossa rádio, ao Marcos também, que desejou um ótimo dia para todos nós, dizendo que aqui tem as músicas que realmente tocam o flashback de verdade. Valeu, meu amigo. Ótimo dia para você, excelente semana. 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
2: A pessoa mais importante da sua carreira pode não ser seu chefe. Quando pensamos em carreira, normalmente pensamos no chefe. Mas existe uma pergunta interessante: como as pessoas que trabalham ao seu lado descrevem você quando você não está presente? Porque sua reputação profissional não é construída apenas diante de quem manda. Ela também é construída nas relações horizontais. O colega que pode confiar em você, a pessoa que você ajuda sem precisar aparecer, aquele que sabe que você cumpre o que promete, a equipe que sabe que você não desaparece quando surge um problema. E isso tudo constrói reputação. A reputação profissional é uma espécie de crédito. Quanto mais confiança você acumula, mais fácil fica trabalhar, negociar, liderar e assumir novas responsabilidades. Por isso, talvez você devesse apenas parar e pensar: como meu chefe me enxerga? E comece a perguntar: que tipo de colega eu sou? Porque a liderança começa muito antes de você receber um cargo. E isso é alto desempenho.
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FM, lá nos anos 80, 90, nós falávamos, né, que essa música é o Melô do Papel, Rose Martins Build, aqui no nosso Classe Executiva, que vai tocar a sua última canção. Vera Lóia já tá por aqui, já tem Viva Isso.

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2: Entrando no ar mais uma edição do nosso Viva Easy, a sua vida mais fácil, a sua vida mais saudável. Eu chego, te faço companhia até as 14h no Viva Easy, até o meio-dia. Participe com a gente e interaja depois do Classe Executiva com o Celso Costa. Entrando agora no ar, Viva Easy.
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2: Abrindo com George Michael, Careless Whisper.

Marisa Monte, eu sei, na mira aqui na programação do Viva Easy. Antes você ouviu Luke Combs com a versão de Fast Car, um grande sucesso também com Trey Chapman. Mandando um alô já para a Norma que participa com a gente, também para o Felipe aqui no 99941-0107.

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0: Tina Turner, eterna diva por aqui na programação do Viva Easy. We Don't Need Another Hero, trilha sonora de filme. Vamos a informações agora. Temos mais uma edição do Morena News. A gente fala então com a Letícia Cerelo, que traz as notícias pra gente.
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0: Olá, Letícia. Bom dia pra você.
2: Bom dia, Vera. Mais de 33 milhões de eleitores não compareceram às urnas no primeiro turno das eleições realizado neste domingo. O número chegou a 33 milhões e 428 mil ausentes, o equivalente a 21,8% do eleitorado. É o maior índice de abstenção em uma eleição geral desde 1998, mas a taxa deste ano ainda ficou abaixo dos 21,5% registrados naquela eleição. Mato Grosso do Sul teve a maior abstenção do país. Foram mais de 483 mil eleitores ausentes, ou 23,87% do eleitorado. Rio de Janeiro e Minas Gerais também ficaram acima da média nacional. Quem não votou e não justificou a ausência ainda pode regularizar a situação. O prazo para o primeiro turno termina em 3 de dezembro. A justificativa pode ser feita pelo e-título ou pelos serviços da Justiça Eleitoral. E daqui a pouco eu volto com mais Morena News.
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Paraíso tem drops do Easter Rock and Roll, música de 1986. Foi um dos singles de sucesso da trilha sonora do filme americano Top Gun, de 86. A trilha sonora mais vendida do ano e uma das mais vendidas de todos os tempos. Também aparece no filme sequência de 2022, Top Gun Maverick, e em sua trilha sonora, usando a mesma gravação original, essa que a gente acabou de ouvir com Kenny Loggins, Danger Zone. A gente continua por aqui com Steve Wonder, Superstition.

parceria do comecinho do ano de Biquíni Cavadão com Guilherme Arantes, que deu super certo. A música Impossível ficou bom demais. Antes você ouviu Steve Wonder com Superstition. 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

Icehouse com No Promises. Como é que está a sua segunda-feira? Participe aqui com a gente, começando muito bem a sua semana alto astral. Boas energias em mais esta semana que inicia.

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Mais uma versão aí de The Passenger, versão essa com Sixers aqui na nossa programação The Benches. Essa versão muito boa, a original com Iggy Pop, que a gente também ouve aqui na programação da sua Rádio Easy. A gente conhece nacionalmente com Capital Inicial, o Passageiro.

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0: Elton John com Nikita aqui na nossa programação. Nós temos agora mais informação, temos mais uma edição do Morena News agora no ar. Continue participando por aqui com a gente no 999410107. Falamos agora com a Letícia Cerelo.
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0: Olá, Letícia, bom dia mais uma vez para você.
2: Bom dia, Vera. Mato Grosso do Sul já tem definida a nova bancada de 8 deputados federais que vai representar o estado em Brasília a partir de 2027. Foram eleitos Camila Jara, do PT, Marcos Polon e Mara Caseiro, do PL, Rose Modesto, do União, Rodolfo Nogueira, do PL, Beto Pereira e Isa Marcondes, do Republicanos, e Dagoberto Nogueira, do Progressistas. Dos 8, 5 conquistaram a reeleição. Uma deputada retorna à Câmara e 2 nomes estreiam na bancada. Camila Jara foi a mais votada, com mais de 154 mil votos. A nova bancada vai assumir os mandatos a partir de 1º de fevereiro de 2027. E mais tarde eu volto com mais Morena News.
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0: Vim James com Always na programação. Nós temos agora a bela mensagem do Pense Nisso.
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0: aceitação. Vai chegar um momento da sua vida que você vai estar diante de um espelho e pensar: putz, eu tenho mais passado que futuro. Isso acontece geralmente lá pelos 50 anos de idade. Então, o que fazer quando descobrimos que somos mortais? Que estamos mais limitados fisicamente? A memória começa a nos trair, a libido diminui, os cabelos ficam mais raros. Isso quando não resolvem simplesmente sumirem da nossa cabeça. O que fazer quando descobrimos que não temos mais o mesmo vigor sexual? A resposta-chave é aceitação. Quando você passa a aceitar, você começa a ter paz. Aceitar os seus limites, aceitar o tempo, aceitar que já passou a tua fase e que uma nova fase está começando. Você tem que entender que tudo muda, que o próprio universo está em constante mudança, em constante transformação. Gente que vai passando, gente que vem chegando. Ideias e conceitos que vão sendo ultrapassados e substituídos por novos vislumbres. Da mesma forma que chegamos com novas ideias, com o tempo, outros chegarão para nos substituir e levar adiante as mudanças que nós iniciamos. Mas talvez o que mais nos incomoda é que muitas vezes essas novas ideias são bem melhores do que aquelas que tivemos. Mas não deveríamos nos sentir incomodados, visto que é preciso que isso aconteça para que os nossos filhos e netos tenham um mundo melhor. Muito melhor que aquele que ajudamos a construir no passado. Há duas coisas que nos faz sofrer: o existir e o deixar de existir. Esse sofrimento acontece porque nós não aceitamos as ordens das coisas. Tudo na vida passa e muda, inclusive a nossa própria existência. Se você não aceitar isso, vai sofrer para burro. Você vai bater a cabeça, se descabelar, entrar em depressão e deixar de viver o que de melhor lhe resta da vida, sem frescuras e com muita simplicidade. Porque a simplicidade é o último grau da sofisticação. Se alguém lhe falar que você está velho, aceite. E diga para essa pessoa que ela vai ter que lhe aguentar. Porque você vai cantar, andar de bicicleta, jogar seu charme para alguém, flertar com esse alguém. Outra coisa, quando você chegar aos 50 anos, baixe uma medida provisória, que passará a ser uma medida definitiva. Neste decreto, deixe bem explícito: daqui para frente serão os melhores anos da minha vida. Quando você decreta que de fato serão os melhores anos de sua vida, você começa a fazer que isso aconteça de verdade. Mas lembre-se, isso só começa a acontecer quando você tem a aceitação como a força motriz da sua vida. E não leve a vida muito a sério. Você não vai sair vivo dela. E quer saber de uma coisa? Vai ser feliz. E para encerrar o Pense Nisso, uma frase de John Lennon: Life is what happens to you while you make plans for her. Traduzindo: vida é o que acontece com você enquanto você faz planos para ela. Pense nisso, mas pense agora. Chegamos assim ao final de mais um Pense Nisso. 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
1: E a música da vida de hoje é com Bee Gees, I Started a Joke.

0: essa que é a nossa música da vida de hoje, com o Bee Gees, I Star Era Joke. Siga com a gente, nós temos agora no ar o seu melhor acompanhamento, que tá garantido com as melhores músicas para você curtir muito bem o seu horário de almoço.
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0: Vamos a mais uma edição do nosso Na Hora do Almoço, seu melhor acompanhamento. Seja muito bem-vinda, muito bem-vindo, almoce ouvindo as melhores por aqui.
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0: Abrimos com Crowded House, Don't Dream It's Over.

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1: E temos agora informação aí do nosso trânsito, aliás, das ruas de Campo Grande, dentro do nosso Na Hora do Almoço. Para você que está indo, até mesmo voltando do seu horário de almoço, vamos saber como é que está a situação agora do nosso trânsito com a Letícia Cerelo. Olá, Letícia.
2: Oi, Vera. Dia chuvoso e com temperaturas baixas na capital, essa condição de tempo exige atenção extra do condutor com o carro para evitar problemas e garantir mais segurança no trânsito. Um dos primeiros cuidados é conferir os limpadores de para-brisa e manter o reservatório com produtos específicos. Para desembaçar os vidros, o ar-condicionado pode ser usado junto ao sistema de desembaçamento. Também vale conferir a bateria, já que o frio pode dificultar a partida do carro. Pneus merecem atenção especial. Confira a calibragem com o carro frio e verifique as condições dos freios e do sistema de arrefecimento. Na chuva, reduza a velocidade e aumente a distância do veículo da frente. Evite áreas com alagamento e não estacione sobre árvores com risco de queda de galhos. Fique atento e mais tarde a Alexia Schumacher volta com outras informações do trânsito para você.
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Century com Lover Why aqui na programação. E antes, a Nacional, Frisson com Tunai. Sucesso também aí na voz da nossa brasileiríssima Ivete Sangalo.

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Paralamas do Sucesso com Me Liga, aqui no nosso Na Hora do Almoço. Antes você ouviu America com Ventura Highway. Participe com a gente aqui pelo 99941-1017. Excelente almoço e ótimo começo de tarde para você.

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1: A pessoa mais importante da sua carreira pode não ser seu chefe. Quando pensamos em carreira, normalmente pensamos no chefe. Mas existe uma pergunta interessante. Como as pessoas que trabalham ao seu lado descrevem você quando você não está presente? Porque sua reputação profissional não é construída apenas diante de quem manda. Ela também é construída nas relações horizontais. O colega que pode confiar em você, a pessoa que você ajuda sem precisar aparecer, aquele que sabe que você cumpre o que promete, a equipe que sabe que você não desaparece quando surge um problema. E isso tudo constrói reputação. A reputação profissional é uma espécie de crédito. Quanto mais confiança você acumula, mais fácil fica trabalhar, negociar, liderar e assumir novas responsabilidades. Por isso, talvez você devesse apenas parar e pensar: como meu chefe me enxerga? E comece a perguntar: que tipo de colega eu sou? Porque a liderança começa muito antes de você receber um cargo. E isso é alto desempenho.
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0: formação, sucesso de 1993 com Toni Braxton, Breathe Again. Agora nós temos informação por aqui em mais uma edição do Morena News.
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0: Olá, Letícia, agora boa tarde para você.
2: Boa tarde, Vera. A nova composição da Assembleia Legislativa de Mato Grosso do Sul já está definida, com 24 deputados estaduais eleitos para a legislatura que começa em 2027. Entre os eleitos estão Zé Teixeira, Paulo Correia, Caravina, Zeca do PT, Coronel Davi, André Putinelli, Tiago Botelho e Ângelo Guerreiro. Também foram eleitos Giane Nogueira, Odilon Ribeiro, Gerson Claro, Londres Machado, Hélio Pelufo, Daverson Matos, professora Gleice Jane e André Salineiro. Completam a lista Pedro Kempe, Lucas Lima, professor Rinaldo Modesto, Márcio Fernandes, Renato Câmara, Lídio Lopes, Paulo Duarte e Pedro Cian Neto. A nova legislatura da Assembleia toma posse em janeiro de 2027. E mais tarde, Alexia Schumacher volta com mais Morena News.
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Ney Mato Grosso com um poema. Antes você ouviu Queen com Love of My Life. Daqui a pouco as últimas músicas do seu melhor acompanhamento. E já já temos no ar Sequência de Classe com Júlia Ruda.

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Eagles com Love You Keep Us Alive. A gente vai finalizando agora o nosso Na Hora do Almoço. Prazer sempre estar na sua companhia e te fazendo companhia também nesse momento aí de pausa do seu dia. Daqui a pouco tem Júlia Ruda com Sequência de Classe. Pra gente finalizar, vamos de Lulu Santos, Apenas Mais Uma de Amor. Cuide-se e até amanhã.

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1: Uma excelente, uma ótima semana para você. Hoje é segunda-feira, dia 5 de outubro de 2026. Que bom estar novamente juntos, né? Para mais uma semana vencedora. Eu desejo que a sua semana seja de muita saúde, muita paz, muita harmonia. Que você possa curtir ainda esse início do mês de outubro de maneira especial. Vamos juntos até às 5 da tarde. Primeiro com o nosso sequência de classe até às 4. E depois faremos uma pausa que super combina com este clima, né? Chuvoso em nossa campanha. Grande aquele cafezinho especial. Depois da Vera Loy, eu sou o Júlio Arruda e nós vamos juntos. O Sequência de Classe já começou. A primeira do Sequência de hoje, o Charlie Puth com a Meghan Trainor, Marvin Gaye.

15, prazer em ouvir rádio. É como eu digo sempre, né? Sucesso não tem prazo de validade. Essa é de 1984, com a composição do Cazuza e do Roberto Frejá. Foi do álbum Maior Abandonado. Linda canção, né? Bete Balanço. Fechamos muito bem o primeiro bloco do nosso Sequência de Classe. Olivia Dean com So Easy. Inexcess e Charlie Puth com Meghan Trainor foram as primeiras atrações do nosso Sequência de Classe de hoje. E aí, como é que tá? Tá em casa, tranquilo nessa tarde de segunda-feira? Já está no trabalho desenvolvendo as suas atividades profissionais? Eu desejo que a sua semana seja muito produtiva, que você possa desenvolver aí com excelência as suas funções, ter muito sucesso, êxito em tudo que você empreender. Para quem está no carro, dirigindo pelas ruas de Campo Grande, hoje exige uma atenção maior. Dia chuvoso, dirija com cuidado, respeite as regras, os limites de velocidade e chegue bem ao seu destino.

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Fechamos mais um bloco do nosso sequência de classe, muito bem, né? Linda canção da Taylor Swift com I Knew It, I Knew You. Someday com Glass Tiger e Hooverphonic. Vamos juntos, 99941-0107. É sempre um prazer, uma satisfação, um privilégio partilhar os melhores momentos com você em 107.1.

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aqui do Plaça, né? Marisa Monte com o seu Jorge. Muito bom curtir essa dupla maravilhosa aqui no nosso Sequência de Classe com Pra Melhorar. Santa Fé, o John Bon Jovi e Adriana Calcanhoto também passou por aqui. Esse projeto foi lançado em 2021 entre o seu Jorge e a Marisa Monte. Ficou muito legal, né? 999-410-107. Já estamos fechando o penúltimo bloco da hora 2, da primeira hora do nosso Sequência de hoje. Nós vamos juntos até às 5 da tarde. Até às 4 tem o Sequência de Classe. Depois, já já, a gente faz aquela pausa para respirar fundo, retomar o ânimo, reorganizar as ideias no nosso A Hora do Café.

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Ouvimos o grande Djavan, linda canção, né? Pra fechar mais um bloco musical e mais uma hora da nossa programação com Eu Te Devoro. O vocalista da banda Journey, o Steve Perry com Don't Stop Believin' e Charles Barkley com Crazy. Atrações da nossa sequência de classe. Que bom ter a sua audiência aqui no Complexo Morena de Comunicação. Temperatura na casa dos 22 graus. Tá muito agradável, né? Clima ameno, aprazível, delicioso. E a probabilidade de chuva nesta tarde de segunda-feira, início de semana, é de 60%. Vamos até as 4 com o nosso Sequência de Classe. Já já voltamos para começar mais uma hora da nossa programação com Will to Power.

0: 7:02.
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Essa sequência musical com esse clima é para viajar, né? Tenho certeza que você revisitou, recordou momentos, pessoas, lugares, aquela fase tão especial conectada com a melhor música. Ouvimos o Paul Young. Essa novela foi tema da Gata Comeu, a novela exibida pela Rede Globo em 1985. Every Time You Go Away. Nazaré, Love Hurts, Baby, I Love You Way, com Will to Power. Atrações dessa primeira hora aqui, né? A segunda hora do nosso Sequência de Classe. Primeira sequência da hora 3 da nossa programação desta segunda-feira, 5 de outubro de 2026. E aí, quais são as suas expectativas, as perspectivas para esta semana? Eu desejo que seja uma semana vencedora, de muita paz, de muita saúde, harmonia e muito sucesso.

0: FM 3 e 17.
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Um alô especial pra você que liga e que se liga com a gente todo dia, o tempo todo. Quem tá curtindo a nossa programação e participando é o Milton, a Lu, tá lá no interior de São Paulo, a Lara, também sempre com a gente, Fidelma, passando por aqui. Um alô especial pra você que liga e se liga com a gente. Que bom ter você comigo nesta tarde de segunda-feira, 5 de outubro de 2026. Ouvimos neste bloco Gilbert Montagnier com Just

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0: Quem chega para atualizar as informações é a nossa repórter Alexia Schumacher. Boa tarde, Alexia.
2: Boa tarde para você, Júlio. Boa tarde a todos. Dois militares do Exército de 19 anos morreram em um acidente na manhã de hoje na BR-163 em Rio Verde, Mato Grosso. Bruno Fernandes Santana e Jackson Fernandes Leones da Silva estavam em uma caminhonete que bateu transversalmente com uma carreta por volta das 6:50 da manhã no quilômetro 704. Os dois foram socorridos e levados ao hospital municipal, mas não resistiram. O motorista da carreta não se feriu e o teste do bafômetro deu negativo. Os dois militares eram do 47º Batalhão de Infantaria. As causas do acidente serão apuradas. O Morena News volta já.
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Sensacional essa versão, né? Do Jota Quest com o Tim Maia. Gostava tanto de você. The One I Want com R.E.M., Daryl Hall, John Oates. Penúltimo bloco do nosso Sequência de Classe, passa rápido demais, né? A nossa segunda-feira. Vamos até às 5 da tarde, daqui a pouquinho faremos uma pausa para aquele cafezinho e já já o Paulo Vaz conta uma história bem interessante de um sucesso que você não esquece.

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3: 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Olá, tudo bem? Já estou de volta para contar mais uma história de um grande clássico mundial. Aquela canção que você não esquece mesmo. E a música da vez é a canção mais pedida do rei do rock nas emissoras de rádio do segmento adulto, Suspicious Minds. E tem curiosidades que poucos sabem a respeito dessa música. Ela foi gravada pela primeira vez em 1968 e não foi por Elvis Presley, não. Suspicious Minds foi gravada pela primeira vez pelo seu compositor Mark James. Sobe o som.
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3: Eu sei que você nunca ouviu falar de Mark James, mas garanto que você ouviu e adorou outras obras desse compositor. Canções como Hooked on the Feeling, com B.J. Thomas. Always on My Mind, sucesso com Elvis também. E mais tarde, em 1987, com Pet Shop Boys. Bom, vamos voltar para Suspicious Minds com Elvis. Além do primeiro posto atingido pela música, o single se tornou o número um na lista dos mais vendidos em 1970. Em 1999, entrou para o Hall da Fama do Grammy, além de estar presente no Hall da Fama do Rock. Em 2011, Suspicious Minds voltou às paradas de sucesso e figurou entre as 40 músicas mais executadas naquele ano. É considerada uma das melhores músicas que Elvis Presley interpretou. No sucesso que você não esquece, de 1969, a poderosa Suspicious Mind, com o rei Elvis Presley.

No sucesso que você não esquece, sempre tem uma curiosidade, uma informação que, tenho certeza, vai enriquecer o seu conhecimento a respeito de um grande clássico da música mundial. Bye, bye!

0: 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Encerramos a nossa edição de hoje do nosso Sequência de Classe, segunda-feira, 5 de outubro de 2026. Passou rápido demais, né? E neste último bloco, ouvimos U2 com Beautiful Day. No sucesso que você não esquece, o eterno rei do rock and roll, Elvis Presley com Suspicious Minds. Sequência de Classe volta amanhã, terça-feira, a partir das 14h, comigo, Júlio Arruda, aqui na Morena FM. Agora acabou.
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0: A sua dose de energia, sabor e melhor música já está no ar. Vamos fazer aquela pausa deliciosa, tomar um bom café. Qual é a sua predileção, hein? Aquele cafezinho mais encorpado, forte, um café mais suave, um cappuccino, chocolate quente para variar. É a nossa tarde de segunda-feira com esse clima chuvoso em Campo Grande. Vamos juntos curtir a Hora do Café, que já começou.
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0: A primeira da Hora do Café de hoje, Chicago com If You Leave Me Now.

Para começar muito bem o nosso A Hora do Café de hoje, linda canção, né? Colin Scott com a Whitney Houston, I Wanna Dance With Somebody. Ouvimos ainda Paralamas do Sucesso, La Bella Luna, Maybe com Brainstorms, também Chicago. Foram as atrações para começar bem o nosso A Hora do Café, tarde de segunda-feira. 5 de outubro, tá no trabalho com os colegas de trabalho, aquele momento de descontração para respirar fundo, retomar o fôlego, o ânimo e fechar nesse primeiro dia da semana de trabalho muito bem. Já eu trago para você o nosso destaque, tem a música do dia e é um clássico, viu? Fique ligado.

0: Morena FM, 4 horas e 15 minutos.
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3: A nossa música do dia, o nosso destaque, é uma das baladas de rock mais famosas e românticas dos anos 80. Lançada em 1987, a música foi composta por David Coverdale e John Sykes durante sessões no sul da França em 1985. Inicialmente, o Coverdale escreveu a melodia no piano pensando em oferecê-la a Tina Turner, mas o produtor David Jeff ouviu a demo, percebeu o potencial comercial e convenceu a banda a mantê-la como o próprio Whitesnake. É o nosso sucesso, a nossa música do dia, Is This Love.

107.1 Morena FM Easy, despertando emoções, revivendo sensações, conectadas com a melhor música, com esse gostinho de café, que é sempre muito bom nas nossas tardes, né? Ouvimos Pink, Nate Ruiz com Just Give Me a Reason. Ouvimos também Love Hurts com Incubus e Whitesnake. Foi o nosso destaque, a nossa música do dia. Nossa Hora do Café, que vai até às 5 da tarde. Daqui a pouquinho tem a comunicação marcante, vibrante.

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0: Muito bem, de volta com informações a nossa repórter Alexia Schumacher. Oi, Alexia.
2: Oi, oi, mais uma vez para você e a todos. Quem está de olho em concurso público em Campo Grande já pode se preparar. A Câmara dos Deputados abriu seleção para analista legislativo com salário de R$32 mil, além de vagas para cadastro de reserva. As oportunidades são para diferentes áreas, como engenharia, comunicação social, jornalismo, relações públicas, arquivologia, biblioteconomia, museologia, além de registro e redação. As inscrições começam no dia 15 de outubro e vão até 17 de novembro pelo site do SEBRASP. A taxa é de R$ 130. As provas serão aplicadas nas capitais dos 26 estados, inclusive Campo Grande, mas os aprovados vão trabalhar em Brasília. A seleção terá provas objetivas e discursiva, e o resultado final está previsto para 30 de abril de 2027. Daqui a pouco eu volto com as informações do trânsito. Até lá!
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5: Olá, fãs da Easy FM. Aqui quem fala é João Kallstrom, especialista em cafés e apaixonado por gastronomia. Hoje eu quero conversar com vocês sobre um ícone que é presença garantida nas cozinhas mais charmosas do mundo. Sabe aquela cafeteira de metal com um formato oitavado e um design que parece ter saído de um filme antigo? Pois é, a famosa moca, ou cafeteira italiana. Muita gente me pergunta, João, o café que sai dali é um espresso? E a resposta técnica é, não exatamente, mas ele chega muito perto. Para ser um espresso de verdade, a pressão precisaria ser altíssima, como naquelas máquinas profissionais de cafeteria. Mas a nossa querida italiana é valente. Ela usa a pressão do vapor para empurrar a água de baixo para cima, atravessando o pó com uma força que resulta em um café muito mais intenso, encorpado e aromático do que o nosso filtro de papel do dia a dia. É o que chamamos de café doméstico de alma forte. Mas para você não errar e acabar com uma bebida amarga ou com gosto de queimado, deixa eu te contar como esse ritual deve acontecer. O método é uma dança delicada entre a água e o fogo. Primeiro, a dica de ouro do especialista. Coloque água já pré-aquecida no reservatório de baixo. Se você começar com água fria, a cafeteira vai ficar tempo demais no fogo, cozinhando o pó de café lá dentro, antes mesmo da extração começar, o que deixa aquele gosto metálico e amargo na xícara. E aqui vai o pulo do gato, que poucos conhecem. Antes de levar ao fogo, coloque um pouquinho de água fria, apenas um fundinho, na parte superior da cafeteira, onde o café vai brotar, e mantenha a tampa aberta. Isto serve para que, quando o café começar a subir, ele não toque o metal superaquecido da parte de cima. Essa água fria, ela serve como um berço, protegendo o café de queimar no contato com o alumínio quente e preservando as notas mais doces do grão. Assim que aquela cascata cor de caramelo começar a subir, apague o fogo. O calor residual termina o serviço de forma suave. O resultado, uma bebida densa que preenche a boca e desperta todos os sentidos. É a prova de que a simplicidade, quando feita com técnica e carinho, entrega uma experiência gastronômica digna dos melhores cafés de Roma. Eu sou o João Kallström, para cada momento um café com sabor de inspiração. Até a próxima!
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A nossa viagem musical nos levou até 1977. Linda canção com Emerson, Lake Palmer com C'est la vie. Ouvimos ainda Beach Boys com That's Why, Good Made the Radio. Tivemos ainda Sarah Brightman com Scarborough Fair. Atrações do nosso A Hora do Café, que já está no seu penúltimo bloco. Estamos terminando aí já já a minha participação. Mas claro, né? A programação da Morena FM continua sempre com os maiores sucessos de todos os tempos.

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Café no Ar é aquela nostalgia boa que faz bem pro coração, né? Recordar é viver. Música do Elvis Presley com Bridge Over Troubled Water. Para fechar a minha participação nesta tarde de segunda-feira, eu desejo a você uma semana espetacular, que ela possa ser de muita saúde, muita paz e muitas conquistas. Eu volto amanhã a partir das 14h no Sequência de Classe, coladinho com a Hora do Café. O Edgar Scaff já está a posto e a partir de agora comanda a nossa programação no Happy Hour até às 19h. Muita música, muita informação com a sua comunicação marcante de sempre. Desejo a você um finalzinho de tarde maravilhoso, ótima noite. A gente se fala amanhã. Rod Stewart com You're In My Heart, a minha última de hoje. Tchau, tchau. Até amanhã.

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1: Muito bem, 5:02, segunda-feira. Estamos aí praticamente no primeiro dia útil do mês de outubro. Hoje, dia 5 de outubro de 2026, pós-eleições, né? Que continuam, né? Por sinal, a partir do dia 9, voltam, retornam a rádio e a TV. O horário político gratuito vai até o dia 23. Então, do dia 9, sexta-feira agora, até o dia 23 de outubro, volta o horário político gratuito aqui na programação das rádios e TVs. E aí você, tudo bem? Tudo na paz? Foi legal de final de semana? Espero que tenha sido. O Happy Hour vem com informações, boa música e os assuntos que estão em destaques no Brasil e no mundo. Vamos lá, segunda-feira a gente começa falando de eleições. O mapa do primeiro turno da disputa presidencial de 2026 revela um país dividido entre Luiz Inácio Lula da Silva e Flávio Bolsonaro, com diferenças regionais marcantes em todo o Brasil. Em Campo Grande, as autoridades de saúde voltaram a alertar a população após a confirmação de mais um caso de raiva em morcego. É o 13º registro positivo do ano aqui em Campo Grande. No mundo da música, uma raridade do Rolling Stones acaba de chegar às plataformas digitais. Bad Luck Highway traz Mick Jagger e Keith Richards dividindo os vocais em uma gravação especial. Tem novidade para os fãs de Peter Gabriel. O artista confirmou o lançamento de um novo álbum para o dia 27 de novembro. E olha, ao longo dessa edição, você acompanha ainda as principais informações do trânsito em tempo real, os indicadores econômicos e as notícias que impactam o seu dia. O Happy Hour em novo horário, a partir de hoje, está no ar a partir de agora, das 5 da tarde às 7 da noite.
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0: 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Segunda-feira, 5 de outubro de 2026. A voz de Civilix, a banda Fleetwood Mac Everywhere. Legal demais, hein? Bom, tá na hora de saber como que anda a movimentação pelas ruas de Campo Grande. Já final de tarde, né, o trânsito começa a fluir mais ainda. Começa a aumentar o número de automóveis aí pelas ruas da nossa querida Big Field. E a gente segue agora com Alexia Schumacher.
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0: Olá, Alexia, boa tarde.
2: Olá, Edgar, boa tarde para você, boa tarde a todos. Trago pontos de atenção para os condutores. Temos três cruzamentos importantes e de grande movimento que neste momento estão com os semáforos desligados ou intermitentes. São eles: Avenida Fábio Zaran com a Rua Brilhante, tem lentidão nesse trecho. Temos também a Avenida Duque de Caxias com a Avenida Manuel Ferreira. Como voltou a chover neste momento, a visibilidade é baixa e a pista está molhada. Então, por favor, mantenha a atenção aí, condutor. Outro ponto com semáforo desligado é entre a Rua São Paulo e a Pernambuco, e esse semáforo está na Rua Bahia. Além disso, nós temos também trechos mais movimentados, algumas vias com mais movimento, como a Mato Grosso. No encontro com a Ernesto Geisel, nesse momento, tem ponto de lentidão. A Fernando Corrêa da Costa, a partir da Rua Arthur Jorge, seguindo para Calógeras, também tem um ponto mais intenso e lento e merece aí a atenção dos condutores. Volto daqui a pouco com outras informações do trânsito, Edgar.
0: Muito bem, Alexia. Muito obrigado pelas informações. A gente segue com o intervalo já de volta.
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5:28, grande clássico de 1985, com a banda Dire Straits, Money for Nothing, uma edição, né, reduzida da música Radio Edit, né, que nós chamamos aqui. Olha, Campo Grande registrou mais um caso de raiva em morcego neste ano. O animal infectado foi encontrado na região do bairro Sargento Amaral, próximo ao Horto Florestal. Segundo o Centro de Controles de Zoonoses, dos 988 morcegos recolhidos por suspeita da doença em 2026, 13 tiveram um resultado positivo para a raiva. A orientação é para que a população não toque em morcegos encontrados caídos no chão, estejam eles vivos ou mortos. O mesmo vale para animais. Quero ver quem vai pegar morcego, velho. É um bicho pessoal, difícil, né? É feio demais. Bom, enfim, vivos ou mortos, o mesmo vale para animais que entrarem nas residências. Olha, nesses casos, o ideal é isolar o local, acionar o Centro de Controle de Zoonoses para que a equipe faça o recolhimento com segurança e leve o animal para análise. E as autoridades reforçam a importância de manter cães e gatos vacinados contra a raiva. A doença é grave, pode ser evitada com a vacinação e o cuidado para não ter contato com animais suspeitos. É porque o morcego, né, infectado ou não, ele tem uns, né, eu sei lá, chipófago que fala, eles mordem, né, os animais, tanto cachorro, né, gato, enfim. Bom, a gente segue agora com um breve intervalo comercial, rapidão mesmo, e já de volta com mais músicas para você.

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9h42, esse é o Los Hermanos. Ana Júlia, muito bem, música tocou bastante, né? O maior sucesso da banda Los Hermanos. Vamos saber da previsão do tempo agora? Vamos lá, Campo Grande deve ter um dia de chuva amanhã, terça-feira. A previsão é de tempo instável, com possibilidade de pancadas de chuva ao longo do dia. E temperaturas entre 19 e 25 graus. A chance de chuva é alta e os volumes podem passar de 10 milímetros. A instabilidade também deve atingir outras regiões de Mato Grosso do Sul. E a orientação é de atenção durante os períodos de chuva, principalmente por causa da possibilidade de vento forte e trovoadas. Já na quarta-feira, a tendência é de melhora no tempo aqui na nossa capital, com redução da chance de chuva e temperaturas podendo chegar aos 31 graus. Beleza? A gente já volta.

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0: Muito bem, vamos lá, porque as informações estão aí, ó. Olha, a eleição de 2026 muda a composição do Congresso Nacional a partir de 2027. O PL será a maior força nas duas casas, terá 28 senadores e 121 deputados federais. Hoje o partido tem 15 senadores e 98 deputados. No Senado, o PT continua como a segunda bancada, com 9 senadores, o MDB fica com 8, PP, Republicanos, PSD terão 6 e 5 cadeiras, respectivamente. Na Câmara, a federação formada por PT, PCdoB, PV terá 78 deputados e aparece como a segunda maior bancada. União e PP, né, que atuam juntos em federações, terão 69. A nova composição vale a partir de 2027, dia 1º de janeiro, e vai definir a força dos partidos nas votações do Congresso nos próximos 4 anos. Bom, a gente vai no intervalo rápido, você sabe, é sempre muito rápido, e já voltamos com muito mais músicas para você.
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Skank, Mandrake, os cubanos. Agora 6:14, bom início de noite para você que tá acompanhando o Happy Hour. Agora em novo horário, né? Das 5 da tarde às 7 da noite, agora 6:14. Olha, depois de ser reeleito governador de Mato Grosso do Sul, Eduardo Riedel falou sobre as prioridades para os próximos 4 anos. Riedel disse que pretende manter os investimentos e fazer mudanças na estrutura do governo. Entre as áreas que ele apontou como prioritárias estão educação, desenvolvimento econômico e infraestrutura. Nas rodovias, o governador afirmou que quer avançar na duplicação de trechos das BRs 262 e 060. Ele também defendeu o avanço da ferrovia e disse que pretende pressionar o governo federal para que o projeto saia do papel. Riedel ainda prevê que a rota bioceânica comece a funcionar agora no próximo ano. Segundo ele, a ponte entre Porto Murtinho e o Paraguai deve ser concluída ainda este ano e a expectativa é terminar os acessos pelo lado brasileiro no ano que vem. Na educação, a meta é ampliar o ensino em tempo integral e a formação profissional. E na saúde, Riedel falou em continuar os investimentos, revisar a estrutura administrativa e buscar mais eficiência nos gastos.

0: Phillips, música lá do final dos anos 70. Muito bem, 79, 80, por aí, né? A banda do grande Michael McDonald, que depois saiu fazendo disco solo, também se deu muito bem. Olha, o mapa do primeiro turno mostra uma forte divisão regional na votação para presidente. Lula venceu em todos os estados do Nordeste e abriu uma vantagem de cerca de 11 milhões de votos na região. Mas Flávio Bolsonaro compensou essa diferença nos estados com maior peso eleitoral. Só em São Paulo ele abriu 3 milhões e 400 mil votos de vantagem sobre Lula. No Rio de Janeiro, Minas Gerais, no sul do país, também ajudaram nesse resultado. Flávio Bolsonaro terminou o primeiro turno com 47% dos votos válidos contra 45% de Lula. Esse é o melhor resultado da direita em uma eleição presidencial desde a redemocratização em 1989. O percentual de Flávio também supera o do Jair Bolsonaro, do pai dele, em 2018 e também 2022. Bom, a gente segue agora, tem mais informações? Tem sim, vamos saber como que anda o trânsito.
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0: Trânsito é com ela, com Alexia Schumacher. Oi, Alexia, boa noite.
2: Oi, Edgar, boa noite para você, boa noite a todos. Vamos aos pontos que estão mais complicados neste momento. Eduardo Elias Aran segue agora com trânsito intenso e os dois sentidos da via tomados de veículos. Temos uma lentidão, um ponto mais específico, que está até engarrafado, é lá no encontro já com a Joaquim Murtinho e a Avenida Ministro João Arinos. Três Barras também segue na mesma situação entre a Eduardo Elias Aran e Avenida Gabriel Del Pino. Muito cuidado aí, que tem pontos com falta de iluminação nessas vias. Então, cuidado, condutor. Na Cândida Lima de Barros tem engarrafamento. Essa rua Cândida Lima fica ali entre a Marquês de Pombal e a rua Dona Ziza. E aí, nesse meio, tem a Rouxinol, que também está engarrafada. Seguimos então para Joaquim Murtinho. A Joaquim Murtinho, como eu disse, está bastante intensa em toda a sua extensão. E quando emenda ali com a Avenida Ministro João Arinos, fica um pouquinho mais complicada, né? Voltando então lá para Fernando Corrêa da Costa, mais um engarrafamento no encontro com a Rui Barbosa e segue aí meio que complicadinha, engarrafadinha ainda, até a Ricardo Brandão, que por sua vez segue em direção à Rua Ceará, do mesmo jeito, com trânsito lento e bastante intenso. E a Ceará, saindo então dessa via que eu acabei de falar aí para você, que é a Ricardo Brandão, em direção a Raul Pires, da mesma forma, ou seja, todo esse quadrante aí está com trânsito intenso, lento e engarrafado. Vou ficando por aqui, volto amanhã com outras informações do trânsito. Até lá.
0: Muito bem, essa foi a Alexia Schumacher. Até lá, Alexia. Valeu, obrigado pelas informações.
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0: 6:37, Camisa de Vênus. Só ouvi. Música que foi muito tocada na programação, né? Um tempinho aí já, né? Lá nos anos 80. Olha, Peter Gabriel tem novidade para os fãs. O cantor lançou dia 27, vai lançar, né? No dia 27 de novembro, o álbum O.I. É isso mesmo. O novo disco tem 13 faixas e fecha um projeto de 25 músicas ao lado do álbum anterior, né? Segundo Peter Gabriel, é o álbum mais longo da carreira. Uma curiosidade é que cada música ganhou duas mixagens, né? Duas mixagens diferentes, a Bright Side e a Dark Side. Né? As duas versões estarão no box com 4 CDs e também serão lançadas separadamente em LP duplo. É, long play mesmo. O famoso bolachão, disco de vinil. O álbum também completa uma experiência que Gabriel desenvolveu ao longo de 2026 com o lançamento de uma nova música, né? A cada lua cheia. Ele tem isso aí, né? A cada lua cheia ele faz, sei lá, uma música lá. Bom, muito bem. Tem mais indicadores agora? Vamos lá, então.
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0: Olha, o resultado do primeiro turno também mexeu com o mercado financeiro. Segundo o Valor, bancos e analistas projetam alta da Bolsa de Valores e até 45% caso Flávio Bolsonaro vença no segundo turno. As projeções também apontam possível queda do dólar e também dos juros. Mas os números são cenários do mercado e podem mudar até a votação no dia 25 de outubro. No mercado financeiro, o dólar caiu, olha, caiu 4,12%, ficou abaixo dos R$5. O euro também teve queda de 4,45%, foi vendido a R$ 5,61. E o Ibovespa teve uma alta recorde de 7,88%.
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2: Está começando mais um Cerveja para Descontrair. Nessa semana nós estamos respondendo a dúvida dos nossos fãs e hoje é dia de responder a dúvida da Vanessa Cecília Ramos. Ela pergunta: o que são sours? Vanessa, sours são um grupo de cervejas que tem como perfil sensorial marcante a nota ácida e azeda. É muito comum as cervejas com mais acidez e mais azedinhas. Dentro desse grupo tem alguns estilos e eu vou destacar quatro aqui para vocês. Berliner Weiss, cerveja típica da cidade de Berlim, que apesar do nome Weiss não é uma cerveja base de trigo, né? São cervejas que têm acidez, normalmente lá eles utilizam até xaropes saborizantes para diminuir um pouco essa acidez. Aqui no Brasil se utiliza muita frutas nesse tipo de cerveja. Catarina Sour, que foi inspirada nas Berliner Weiss, é o primeiro estilo de cerveja brasileiro e aí com uma acidez um pouco mais suave, mas e uma marcância da fruta muito grande, principalmente as frutas brasileiras. American Sours, cervejas que são bem ácidas, bem azedas e com normalmente com adição de frutas também. E aí algumas variações até de American IPA Sours, quer dizer, que você tem até uma lupulagem de uma IPA. E o estilo Goes, que é um estilo que trabalha também com acidez, mas com uma marcância de sal, água, um pouco mais salgada, isso é muito comum. E aí eu destaco aí uma cerveja fantástica, que é a Suricato Goiabinha, que é uma Ghost com goiaba e essa notinha de sal, que é bem interessante. Então, sours são esse grupo de cervejas mais ácidas e mais azedas. Hoje nós vamos ficando por aqui, eu agradeço a sua audiência e você já sabe, cerveja é para descontrair, com moderação e responsabilidade.
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0: 33 minutos, ou 7 minutos para as 7 da noite. Estamos já chegando próximo ao final do nosso rap. Olha, a Justiça do Rio de Janeiro negou o pedido do Vasco da Gama para o Maracanã receber a semifinal da Sul-Americana contra o Boca Juniors. É, a partida está marcada para o dia 20 de outubro. A juíza entendeu que ainda existem dúvidas técnicas sobre as condições do gramado. O Vasco apresentou laudos dizendo que o jogo não causaria danos irreversíveis. Já a concessionária do Maracanã aponta risco à recuperação do campo. Olha, a decisão é liminar e ainda cabe o quê? Recurso. O Vasco também tenta viabilizar São Januário, mas o estádio não atende à exigência da capacidade da Comembol para uma semifinal. O clube precisa definir o local da partida até o dia 10 de outubro. Olha, o Vietnã e Marrocos terão os dois maiores estádios de futebol do mundo. Isso aí. Os dois projetos estão em construção e prometem mudar o ranking das grandes arenas do planeta. No Vietnã, o VinFast Stadium, em Hanoi, terá capacidade para 135 mil torcedores. É isso que você ouviu mesmo. A previsão é de entrega no ano do ano que vem agora. Se o projeto for concluído como previsto, ele vai superar o estádio Hungrado da Coreia do Norte, que hoje comporta 114 mil espectadores. Já no Marrocos, o Grand Stade Hassan II terá cerca de 115 mil lugares. A arena está sendo construída para a Copa do Mundo de 2030 e é candidata a receber a final. E um detalhe curioso, hein? O estádio do Vietnã terá uma cúpula dourada inspirada em um tambor tradicional do país. Vamos fechar o nosso rap de hoje? Amanhã de volta, 5 da tarde. Estamos em novo horário a partir de hoje, das 5 às 7 da noite. Muito obrigado, um abraço aqui do Edgar Scaff, fique bem, tenha uma excelente noite e uma maravilhosa semana. E agora a gente encerra com o clássico do ouvinte. Tchau.
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